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12: Muito bem, 20 horas 16 minutos aqui na Conte. Tá errado isso aí, não, produção? Ah, não, 20 horas e 13 minutos, tá certo, agora tá certo. É doida!
13: É doida!
12: Apareceu dois relógios aqui, eu falei, uai, qual que tá certo, né? Tá bom, então, produção, me ajuda aí. Vou mandando abraço aqui pros meus amigos do WhatsApp aqui, minha amiga Célia de Oliveira. Ô Célia, boa noite. 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Alô, Gerentão Adriano, Luciano, toda a equipe Favorito, boa noite. 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Vou trazer mais moda aqui, mas antes vou atender a Célia. Ô Célia, boa noite, Célia. Como é que tá as coisas por aí? Fala comigo.
14: Boa noite, meu amigo Anderson Camargo. Tudo bem, Anderson? Você sabe que hoje é o dia dos amigos. Um feliz dia dos amigos aí pra você, Anderson. E pra todos nossos ouvintes, amigos e amigas. Na nossos ouvintes da rádio, Conte. Roda aí pra nós curtir aí um Christian Ralph. Camisa manchada. Eu ofereço pra você, pra todos daí da rádio. Ofereço pra minha amiga Angra em Nova Lacerda, pra Lia no Rancho 95. Meu amigo Josias. É, galerinha Locatius, todos de lá da G3 estiverem sintonizados. Rafael de Oliveira lá no Corpo da Onça. Passo ali da Morada da Serra. Beto da Ambulância. E quem estiver curtindo aí a nossa Conte com nós. É a Célia, tchau, obrigado, tenha boa noite, excelente noite, segunda-feira, bora, bora, estou por cá.
12: Valeu, Célia, é isso aí, Christian Ralph, camisa manchada, boa noite.
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2: Muito bem, você curtiu aí Sérgio Reis, Adeus Mariana. Aí é top, né? Aí é moda, rapaz. 20 horas, 28 minutos aqui na Conte. 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Tá chegando mais uma aqui de Teodoro Sampaio, Vestido de Seda. Se é moda boa, você curte aqui no nosso DNA da Conte.
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1: Muito bem, Christian Ralf, sensível demais aqui na programação, 20 horas 43 minutos. Vamos trazer mais moda, produção? Mas antes, vamos para um breve intervalo comercial, é rapidinho, já já eu volto, não sai daí!
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14: Muito bem, estamos de volta, 20 horas 49 minutos. E a música não para por aqui. É o nosso programa DNA da Conte de segunda a sexta-feira, que vai ao ar até as 21, com muita música sertaneja. Todos os dias a gente tá por aqui, viu? Boa noite pra todo mundo aí que tá no trabalho, pra você que já saiu do trabalho, pra você que tem casa. 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Tá chegando aqui Jades e Jadson, dor de violeiro. Que moda boa, rapaz.
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0: 20 horas 52 minutos aqui na Conte.
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0: Tá chegando aqui João Bosco e Vinícius, Chora Me Liga.

0: Uma das músicas que mais conquistou o Brasil em 2010, João Bosco e Vinícius, Chora Me Liga. Eles que estiveram já na Expo Oeste aqui várias vezes, né? Rapaz, João Bosco e Vinícius canta demais. E a gente vai ficando por aqui, a reta final aqui do nosso programa, né? Porque vem aí a Voz do Brasil e a gente volta amanhã a partir das 19 horas aqui na sua Rádio Conte. Gente, beijo, beijo, ótima noite. Vou deixando as últimas aqui, Cristiano Araújo e também João Carreira e Capataz. É só aqui na Conte. Até amanhã, tchau, tchau.
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0: Está no ar a Voz do Brasil. As notícias do governo federal que movimentaram o país no dia de hoje.
1: Olá, uma boa noite.
2: Boa noite para você que nos acompanha em todo o país.
1: Segunda-feira, 20 de julho de 2026.
2: Vamos aos destaques da Voz do Brasil.
1: Agora é lei. Brasil conta com a Estratégia Nacional do Complexo Econômico Industrial da Saúde.
2: A legislação estabelece diretrizes para a pesquisa, o desenvolvimento e a produção de medicamentos, vacinas e outras tecnologias para o SUS. Márcia Fernandes.
3: A lei prevê medidas para incentivar a produção nacional de insumos e fortalecer cadeias produtivas internas, com o objetivo de ampliar a capacidade nacional de resposta em situações de crise.
1: E ainda, cuidotecas, universidades públicas estaduais podem instalar espaço.
2: Edital apoia a implantação da estrutura responsável por abrigar a criança enquanto a mãe frequenta as aulas. Luana Karen.
4: O edital vai oferecer R$ 9.200.000 para que as universidades estaduais possam contratar profissionais, comprar material pedagógico e oferecer alimentação às crianças.
1: Tecnologia para ajudar no combate à violência contra a mulher.
2: Uma inteligência artificial auxilia quem procura o Ligue 180.
1: Quer saber mais sobre o assunto? Hoje nós conversamos com a Secretária Nacional de Enfrentamento à Violência contra Mulheres, Estela Bezerra.
2: Ela fala também sobre a importância do apoio para quebrar o ciclo de maus-tratos.
5: Ninguém consegue fazer uma ruptura sozinho. Então, o primeiro movimento é uma mulher procurar alguém de sua confiança. O segundo movimento é procurar um serviço especializado.
1: Hoje, na apresentação da Voz do Brasil, Mariana Juman e Nazi Brum.
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1: O Brasil tem agora uma lei que regulamenta a produção de vacinas, medicamentos e insumos de saúde, voltada ao atendimento do SUS.
2: A medida consolida como política permanente instrumentos voltados ao fortalecimento da capacidade nacional de desenvolvimento, produção e inovação em tecnologias estratégicas para o SUS.
3: A lei cria a Estratégia Nacional do Complexo Econômico Industrial da Saúde. A legislação estabelece regras para o país produzir tecnologia própria no setor. Na prática, o texto define critérios para a produção em solo brasileiro de medicamentos, vacinas, equipamentos de diagnóstico e ingredientes farmacêuticos que abastecem o Sistema Único de Saúde. O ministro da Saúde, Alexandre Padilha, disse que a estratégia quer fortalecer laboratórios públicos e ampliar o acesso da população a tecnologias estratégicas de saúde.
6: Preparar o Brasil cada vez mais para respostas em emergência em saúde, dar uma previsibilidade importante para as empresas privadas investirem, dar uma outra dimensão para o que é o setor da saúde. Tanto naquilo que é os compromissos de garantir o atendimento à nossa população, quanto da saúde enquanto setor econômico.
3: A lei prevê medidas para incentivar a produção nacional de insumos e fortalecer cadeias produtivas internas, com o objetivo de ampliar a capacidade nacional de resposta em situações de crise, como destacou o ministro do Desenvolvimento, Indústria, Comércio e Serviços, Márcio Elias.
7: A pandemia mostrou isso para o mundo, a indesejável dependência de um continente ou de alguns países do fornecimento do que é essencial na área da saúde. Acho que a sanção do nosso PL 2583 hoje retoma essa tradição do país, do Brasil, na vanguarda do desenvolvimento do complexo econômico industrial da saúde.
3: A estratégia também prevê mecanismos para a transferência de tecnologia entre instituições privadas e laboratórios públicos. Entre os projetos previstos estão o desenvolvimento de insulina glargina com produção integral no Brasil e de uma vacina contra o vírus sincicial respiratório associado a casos de bronquiolite. Reportagem Márcia Fernandes.
1: Empresas de revenda de ingressos devem ser transparentes com o consumidor sobre o seu papel.
2: Caso isso não aconteça, elas podem ser alvo de medidas cautelares, entre outras determinações.
1: É o que vamos ouvir agora na reportagem de Gabriela Noronha.
8: Quando você vai comprar um ingresso para um show ou teatro, por exemplo, pode acabar recorrendo a páginas na internet que fazem a revenda desses tickets. Mas essas plataformas precisam respeitar os direitos do consumidor. Se isso não ocorrer, ficam sujeitas a medidas cautelares do governo. É o caso de uma empresa que começou a ser investigada nesta segunda-feira por falta de transparência e insuficiência de informações essenciais ao consumidor, como detalhou Ricardo Morishita, secretário nacional do Consumidor. consumidor.
9: Muita gente acaba contratando, mas não sabe que se trata de um mercado secundário. E claro, tudo isso leva a uma potencial ilusão do consumidor ao erro, a acreditar que está adquirindo o ingresso pelo canal oficial. Acho que isso é ruim para todos. É importante que o consumidor saiba, não seja enganado, não possa ser induzido a erro, garantir a informação e depois a própria boa-fé.
8: Como medida cautelar, a Senacom determinou que a plataforma passe a indicar de forma clara e destacada ao longo de todo o processo da venda que não constitui um canal oficial de venda dos eventos, que os ingressos são ofertados por terceiros e que podem ser vendidos por preços superiores aos dos canais oficiais. Em caso de não cumprimento da medida, a empresa poderá ser multada em R$100 mil por dia. Vitor Oliveira Fernandes, secretário nacional de Direitos Digitais, mencionou outras possíveis fraudes que fazem parte da investigação.
10: Uma outra preocupação que também surge nesses monitoramentos de mercado é o uso cada vez maior de robôs que funcionam verdadeiramente como cambistas digitais. Robôs que conseguem adicionar ingressos ao carrinho em milissegundos, que conseguem ocupar posições melhores nas filas dos ingressos e que conseguem até fazer o check-out automatizado em um tempo bastante rápido, de modo que o consumidor se torna dependente desse mercado secundário.
8: Lembrando que há PROCONs em todos os estados do país para a proteção e defesa dos direitos do consumidor. Além disso, é possível utilizar a plataforma consumidor.gov.br para registrar denúncias e reclamações. Reportagem Gabriela Noronha.
2: E durante a Copa do Mundo da FIFA 2026, o Ministério da Justiça e Segurança Pública participou da Operação Cartão Vermelho, realizada simultaneamente em 9 países.
1: A ação foi coordenada pelo Departamento de Justiça e pela Agência de Investigações de Segurança Interna dos Estados Unidos para combater a pirataria digital e física.
2: No Brasil, a atuação com foco no ambiente digital resultou no bloqueio de 309 domínios e 109 endereços de IP utilizados na transmissão ilegal de sinais de TV e streaming.
1: A operação teve como objetivo combater redes criminosas envolvidas que lucram ilegalmente com a venda de produtos físicos piratas, como camisetas de seleções, álbuns de figurinhas e artigos esportivos falsificados, e também com a retransmissão digital não autorizada dos jogos do Mundial.
2: O pagamento do Bolsa Família começou hoje aos beneficiários do programa.
1: Em cidades onde foi decretada a situação de emergência ou calamidade pública pelo governo federal, o recurso foi unificado.
11: Começou nesta segunda-feira, dia 20, o pagamento do Bolsa Família referente ao mês de julho. Os depósitos seguem um calendário escalonado, conforme o último dígito do número de identificação social, o NIS. Neste mês, o benefício tem valor médio de R$ 679,19. Para receber o auxílio, é preciso atender aos critérios do programa, manter o cadastro único atualizado e cumprir as exigências nas áreas de saúde e educação, como frequência escolar, vacinação em dia e acompanhamento pré-natal, quando necessário. Os beneficiários podem movimentar o dinheiro de forma digital pelo aplicativo Caixa Tem, utilizados na função débito com cartão do programa ou sacados em terminais de autoatendimento da Caixa, casas lotéricas e correspondentes Caixa Aqui. Já as famílias que vivem em municípios com situação de emergência ou calamidade pública reconhecida pelo governo federal recebem um benefício nesta segunda-feira sem seguir o calendário do NIS. A medida beneficia moradores de cidades do Amazonas, Roraima, Paraná, Sergipe, Paraíba e Rio Grande do Norte, afetadas por eventos como estiagem e enchentes. Thaisa Vitória para a Voz do Brasil.
2: E estão abertas as inscrições para o Prêmio Brasil que Alimenta, até o dia 31 de julho.
1: A iniciativa vai reconhecer 40 ações desenvolvidas por organizações da sociedade civil para o combate à fome.
2: Podem participar organizações que estejam em funcionamento há pelo menos 3 anos e mantenham iniciativas em andamento.
1: O valor total da premiação é de R$ 700 mil, distribuídos entre as 20 melhores iniciativas.
2: O edital com as informações está disponível em gov.br/mds.
1: As mulheres têm agora um novo aliado na luta contra a violência, um chatbot do Ligue 180.
2: É um robô atendente que vai trazer prontamente informações sobre os direitos das mulheres, legislação e serviços da rede de atendimento.
1: A ferramenta de inteligência artificial vai fazer uma curadoria diária da base de informações utilizadas pelas atendentes da Central de Atendimento à Mulher.
2: Mas o atendimento humanizado, em que as vítimas podem conversar diretamente com uma pessoa, vai seguir. E nós conversamos sobre isso com a Secretária Nacional de Enfrentamento à Violência contra as Mulheres, Estela Bezerra. Acompanhe. Secretária Estela, bem-vinda à Voz do Brasil. Vamos começar falando desse novo chatbot do Ligue 180. Como é que ele funciona? O que ele oferece de novo para as mulheres?
12: Olha, o chatbot, primeiro, um prazer estar aqui, uma saudação a todo mundo que está nos ouvindo, nos assistindo. O chatbot, ele é mais uma tecnologia, ela é desenvolvida muito pelo campo do mercado, mas a tecnologia também pode servir à cidadania, né? Então, o que nós estamos colocando é mais um meio de acesso para que as mulheres em situação de violência, elas possam acionar a Central 180, seja para pedir uma informação ou seja para que ela tenha uma acolhida rapidamente sobre a situação de violência que ela está vivenciando. A violência contra as mulheres, ela tem várias tipologias. O Brasil ainda não tem uma imersão e uma compreensão dessas várias tipologias, mas elas oprimem mulheres em todo o território. E aí o chatbot, inclusive, dialoga com a juventude e traz mais uma opção, mas ela não tira a humanização do serviço nem do atendimento.
13: Quer dizer que com um robô o atendimento humano também segue, né? As mulheres ainda conseguem atendimento humanizado ligando para o número 180.
12: O chatbot ele pode estar assentado numa inteligência artificial, mas ele também pode estar nos princípios do atendimento. E nesse caso ele está nos princípios do atendimento. Não há uso de inteligência artificial. Depois que se tabula ali o tipo de demanda que é trazida, imediatamente você pode recorrer a um atendimento humanizado e aquela demanda vai ser acompanhada humanamente. Nós temos mais de 360 atendentes, 24 horas para fazer esse serviço.
2: Onde é que elas acessam o chatbot?
12: Olha, tanto pelo telefone como ela pode acessar pelo site da nossa página no Ministério das Mulheres. Nós temos todas as tecnologias que você pode recorrer. O 180 tem um grande painel. 22% das procuras no Ministério das Mulheres são justamente pelo 180.
13: E há também outras ferramentas, né, como o WhatsApp, por exemplo, né? Como é que ele pode ser acessado por quem queira orientações ou mesmo ajuda?

0: WhatsApp do 180, ele fica disponível para qualquer mulher que liga para o 180 e ele também pode ser acessado através da nossa página com o íconezinho que dá disponibilidade ao 180.
1: Agora, as atendentes do Ligue 180, elas passam por uma qualificação, né, específica para prestar esse tipo de atendimento. O que está incluído na preparação delas?
0: Olha, desde a taxonomia, porque a gente tem violência, desde violência vicária, que recentemente foi reconhecida como uma tipologia própria de crime, até a violência patrimonial, a violência psicológica, são tipologias de violência que às vezes é difícil de você identificar. Muitas mulheres vão e se identificando que vivem aquele tipo de violência na medida em que alguém vai falando que aquilo é violência. Então, todas essas atendentes, elas são preparadas, qualificadas em compreender a legislação e compreender a manifestação desse tipo de violência. Elas também têm um aparo psicológico, porque é muito doloroso e é muito difícil você passar o dia inteiro ouvindo narrativas de violação de direitos e de violência. Então, elas têm uma retaguarda de psicologia, de atendentes, né, e fazem grupos de conversar sobre esse tema. E agora nós estamos inaugurando uma especialização para que elas tenham uma melhor qualificação, mas também um reconhecimento acadêmico de que elas são profissionais especializadas no atendimento às mulheres em situação de violência.
1: Só para a gente esclarecer, a senhora mencionou a violência vicária, que é um tipo novo, né, um tipo penal novo, e aí muita gente provavelmente não conhece. Ela ocorre quando o companheiro agride familiares, né, filhos, pais, para atingir a mulher, né?
0: O agressor praticante de violência doméstica, ele nunca só viola as mulheres. Ele viola os filhos, ele agride a sogra, ele agride os cunhados, mas ele tem uma predileção pelos filhos. Os filhos é um modo, é um instrumento de ofender. Se você, às vezes, me der um tapa, o tapa dói, mas dói mais se você bater no meu filho. Isso é uma coisa muito concreta. E o pior caso que nós acompanhamos foi aquele caso de Thales Machado, aqui no estado de Goiás, onde ele executou os dois filhos e ainda construiu através, se suicidou, mas antes disto construiu a narrativa de que a ex-esposa ou a mãe das crianças é que era responsável por tudo aquilo. E ela, por conta disso, não conseguiu sequer acompanhar o velório dos filhos.
2: Secretária, o Ministério das Mulheres também apresentou recentemente em Salvador as diretrizes nacionais das Casas da Mulher Brasileira. O que que elas estabelecem sobre esse serviço?
0: A atualização das diretrizes era uma necessidade. A casa está fazendo 10 anos. A primeira casa foi inaugurada ali em 2015, né, no estado de Mato Grosso do Sul. Durante esses 10 anos, muita coisa mudou, inclusive de legislação. Nós temos muita tecnologia que avançaram durante essa década e era necessário fazer um alinhamento. Hoje temos 13 casas, uma projeção de mais casas. É natural que a política pública vá se expandindo por todo o território e era necessário a atualização das diretrizes, porque a Casa da Mulher Brasileira, ela é o mais completo, mas ela é mais complexo serviço de uma política pública. Ela junta no mesmo espaço poderes como o poder executivo e o poder do sistema de justiça, judiciário. Lá funciona a vara de família, lá funciona o Ministério Público, mas também tem a Secretaria de Segurança Pública com a Delegacia Especializada da Mulher, o serviço psicossocial que atende lá dentro. Tem também a possibilidade da mulher, por uma questão de risco, ficar acomodada num abrigamento temporário dentro dessa casa. Então, como são serviços complexos, de alta complexidade, com intersetorialidade e interinstitucionalidade, as diretrizes se atualizaram para que o serviço tenha mais azeitamento e seja muito mais eficiente, para que não haja nenhum erro de protocolo de serviços tão complexos.
1: Agora, secretária, acho que a pergunta mais importante da nossa entrevista é essa que vem agora. Uma mulher que esteja nos ouvindo e que se reconheça numa situação de violência, mas que tenha dificuldades em sair dessa situação, seja por motivos financeiros ou quaisquer outros, como é que ela pode começar a pedir ajuda? A gente falou aqui de Casa da Mulher Brasileira, de Ligue 180, mas por onde ela começa? Qual o primeiro passo?
0: Olha, geralmente uma mulher que vive em situação de violência, ela nega que vive em situação de violência. Essa negação vai de 3 a 10 anos. Se ela tem no ciclo de amizade dela e uma forma de impedir que a mulher

0: recorra alguém, um agressor que vive dentro de casa, que ameaça constantemente, ele inibe a relação dessa mulher com seus familiares e também com suas amigas. Essa é uma maneira de manter a mulher isolada. Então, o principal movimento que uma mulher precisa fazer quando ela está, vítima de violência é procurar alguém da sua confiança, alguém que ame e respeite ela verdadeiramente, para ela poder compartilhar dessa situação que ela vive. Geralmente, o primeiro ciclo de apoio vem das amigas e da família. Quando você não encontra essa possibilidade, é preciso procurar ou a delegacia, ou o centro de referência da mulher, ou mesmo a Casa da Mulher Brasileira, que é um serviço de porta aberta. Geralmente, as mulheres só conseguem fazer esse movimento quando a violência já não ameaça mais só a vida dela, ameaça a vida dos filhos. Então, as mulheres conseguem fazer uma ruptura. Por isso que programas como esse, a gente falar do assunto, dizer que a violência acontece e que ela não é naturalizada e que ela pode ser rompida, é necessário. Muitas mulheres vivem em situação profunda de isolamento e não conseguem fazer a ruptura sozinha. Ninguém consegue fazer uma ruptura sozinha. Então, o primeiro movimento é uma mulher procurar alguém de sua confiança. O segundo movimento é procurar um serviço especializado. E se ela for a um serviço bancário sendo oprimida por violência patrimonial, ela também deve pedir ajuda. Hoje, a Caixa Econômica tem um serviço para acolher mulheres nessa situação. Ou se ela for a um serviço de saúde, ela também pode pedir ajuda ao serviço de saúde para poder fazer a ruptura da violência. Sozinha, ninguém consegue.
1: Muito bem, nós conversamos com Estela Bezerra, secretária nacional de enfrentamento à violência contra as mulheres. Muito obrigado, secretária, por sua entrevista aqui, à Voz do Brasil.
0: Eu que agradeço a vocês.
2: Conciliar os estudos e a maternidade é uma missão desafiadora para muitas mães que ocupam as universidades.
3: Mas nas cuidotecas, as mães podem deixar seus filhos na hora das aulas.
2: O serviço já é oferecido em universidades federais e agora está aberto para universidades públicas estaduais.
3: As interessadas têm até o dia 15 de setembro para se inscreverem em edital do Ministério das Mulheres.
4: Um espaço público, seguro e gratuito, onde crianças de 3 a 12 anos de idade são acolhidas enquanto os responsáveis, principalmente as mães, estudam. Assim, é a Cuidoteca, serviço oferecido em universidades federais como a de Brasília. Na UNB, a iniciativa teve início no começo deste ano e atendeu 23 crianças no período noturno. Para o segundo semestre, 40 vagas serão oferecidas. A coordenadora pedagógica da Cuidoteca da UNB, Letícia Teles, falou sobre a receptividade do serviço.
5: A Cuidoteca promoveu ali um espaço onde a criança pode ser criança, porque eles podem realmente brincar, socializar. E as mães têm um feedback, assim, incrível.
4: Agora, o serviço de Cuidoteca será expandido para universidades estaduais. O edital aberto pelo Ministério das Mulheres vai oferecer 9 milhões e 200 mil reais para que as universidades estaduais possam contratar profissionais, comprar material pedagógico e oferecer alimentação às crianças. Em contrapartida, as unidades deverão providenciar espaço físico, infraestrutura e apoio operacional. Cada universidade selecionada poderá receber até 240 mil reais para manter o serviço. Segundo Juliana Cores, coordenadora geral de políticas de cuidado do Ministério das Mulheres, há recursos suficientes para contemplar todas as universidades estaduais do país.
6: A gente pensou nas universidades estaduais devido ao número de mulheres, que é um número relevante, e a gente conseguiu aqui aportar um recurso que é suficiente para abarcar todas as universidades estaduais. E o que a gente quer é que cada vez mais cresça essa cultura da Cuidoteca. A gente interpreta como um dos pontos cruciais aí para a tranquilidade dessas mulheres.
4: O envio de propostas pelas universidades estaduais deve ser feito até o dia 15 de setembro por meio da plataforma transferegov.br. As unidades selecionadas deverão ofertar o serviço de Cuidoteca por 12 meses. Reportagem Luana Karen.
2: E além do edital para as universidades estaduais, seguem abertas até o dia 1º de agosto as candidaturas para a chamada Estratégica Unicuidotecas.
3: Nesta chamada, o Ministério da Educação, em parceria com o Ministério do Desenvolvimento e Assistência Social, Família e Combate à Fome, vai selecionar 50 universidades federais para a implantação de espaços gratuitos de acolhimento infantil nas instituições.
2: Os espaços visam atender filhos de alunos, professores, servidores técnicos e trabalhadores terceirizados.
3: Cada universidade federal selecionada terá capacidade para atender 40 crianças simultaneamente.
2: O envio das propostas deve ser feito por meio eletrônico. Os detalhes estão disponíveis em gov.br/mec.
3: O transporte aéreo brasileiro registrou 65 milhões e 200 mil passageiros no primeiro semestre desse ano.
2: De acordo com o relatório da Agência Nacional de Aviação Civil, a ANAC, mais de 50 milhões nos voos domésticos e 15 milhões nos voos internacionais.
3: Só no mês de junho, o total de passageiros chegou a 10 milhões e 300 mil pessoas.
2: O transporte de carga nos aeroportos brasileiros registrou o crescimento de janeiro a julho deste ano.
3: Foram mais de 673 mil toneladas transportadas em níveis nacionais e internacionais.
2: E essas foram as notícias do Governo Federal.
3: Uma realização da Secretaria de Comunicação Social da Presidência da República.
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3: Fique agora com as notícias do Poder Judiciário e do Congresso Nacional. Boa noite.
2: Boa noite e até amanhã.

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2: Em Angola, presidente do STF propõe ampliar cooperação entre cortes constitucionais na defesa da democracia.
3: TSE divulga dados sobre o eleitorado brasileiro.
2: TST entende que CNPJ ativo não basta para provar que a empresa continua em operação.
3: Boa noite, eu sou Arthur Filho.
2: E eu sou Walter Lima.
3: O presidente do STF e do CNJ, ministro Edson Fachin, defendeu em Luanda, na Angola, o fortalecimento da cooperação entre tribunais constitucionais para proteger a democracia.
2: A manifestação ocorreu durante reunião com Laurinda Prazeres Cardoso, presidente do Tribunal Constitucional de Angola, Marta Ferreira.
4: Ao abrir o encontro, Fachin disse que a relação entre os dois tribunais deve ser ampla, permanente e voltada à construção de uma agenda comum para os próximos anos.
5: Cuidaremos de uma pauta de cooperação centrada no fortalecimento da capacidade institucional de nossos tribunais.
4: O presidente do STF ressaltou que as democracias constitucionais enfrentam desafios comuns em diferentes partes do mundo, especialmente diante do avanço de movimentos autoritários que buscam enfraquecer as instituições por dentro. Para Fachin, os tribunais constitucionais ocupam posição central na preservação do Estado Democrático de Direito e defendeu o fortalecimento da cooperação entre as cortes constitucionais para compartilhar experiências e consolidar referências democráticas capazes de enfrentar tendências autoritárias observadas em diversos países.
3: O TSE divulgou nesta segunda-feira os dados do eleitorado brasileiro.
2: As estatísticas indicam que mais idosos e mais indígenas estão aptos a votar. Jane Costa.
6: Mais de 158 milhões de brasileiras e brasileiros estão aptos a votar no dia 4 de outubro, primeiro turno das eleições. São Paulo, maior colégio eleitoral do país, reúne mais de 34 milhões de eleitoras e eleitores, representando 21,48% do total. Em seguida, aparecem Minas Gerais e Rio de Janeiro. O eleitorado no exterior aumentou, são quase 929 mil. A maioria do eleitorado tem entre 40 e 44 anos, com mais de 15 milhões de pessoas. Os dados também revelam avanços no preenchimento da autodeclaração de raça e cor, tornando o cadastro eleitoral mais diverso e reduzindo significativamente o número de registros sem essa informação.
3: CNPJ ativo não basta para provar que a empresa continua em operação, segundo o TST.
2: Integrante da Comissão Interna de Prevenção de Acidentes e de Assédio, pretende usar o dado para assegurar estabilidade. Larissa Batista.
7: O trabalhador alegou que a empresa continuava funcionando, já que o CNPJ da instituição, sediada em Piracicaba, São Paulo, permanecia ativo. Mas o TST entendeu que isso, por si só, não comprova que a unidade ainda esteja em operação. Como o contrato de prestação de serviços foi encerrado e a CIPA deixou de existir naquele local, a corte decidiu que o auxiliar de produção não tinha direito à estabilidade no emprego e manteve a demissão. A decisão foi unânime.
3: Após a Lei 14.752 de 2023, judiciário não pode multar advogados por abandono de causa.
2: Com esse entendimento, o STJ afastou a multa aplicada a advogados que faltaram à sessão do Tribunal do Júri. Fátima Uchoa.
8: Os advogados pediram o cancelamento do júri e justificaram a ausência alegando que a promotora responsável teria publicado nas redes sociais um vídeo sobre o crime, o que comprometeria a imparcialidade do julgamento. Mas a Justiça do Rio Grande do Sul aplicou uma multa de 10 salários mínimos. Na sexta turma do STJ, o ministro relator Sebastião Reis Júnior observou que os advogados poderiam ter questionado a suposta nulidade em juízo pelos meios processuais adequados. No entanto, nessa situação já estava em vigor a lei que revogou a aplicação da multa por abandono de causa e, segundo o ministro, após essa mudança legislativa, eventual falta deve ser apurada exclusivamente pela Ordem dos Advogados do Brasil.
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3: A você, uma boa noite.
2: E até amanhã.
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1: Eu sou Humberto Pinheiro e estes são os destaques de hoje do Jornal do Senado, que começa agora. A autonomia do Banco Central e novas regras para a saúde avançam na CCJ. Jovens que saem de abrigos podem ganhar cotas no ensino federal. Eleitores com deficiência ou mobilidade reduzida terão direito a transporte gratuito. Boa noite. A Comissão de Constituição e Justiça aprovou neste primeiro semestre a proposta de emenda à Constituição que busca assegurar um orçamento próprio e autonomia operacional ao Banco Central. A CCJ ainda votou outras duas mudanças na Constituição para assegurar jornada de 36 horas semanais para enfermagem e aposentadoria diferenciada para agentes comunitários de saúde e combate às endemias. Repórter Bruno Lourenço.
2: Uma das propostas de emenda à Constituição aprovadas na Comissão de Constituição e Justiça transforma o Banco Central de autarquia para entidade pública de natureza especial, com autonomia técnica, administrativa, orçamentária e financeira. O relator, senador Plínio Valério, do PSDB do Amazonas, defendeu a medida.
3: Essa autonomia, ela fortalece não só o sistema financeiro brasileiro, traz muita segurança para todos nós.
2: Já a PEC, que assegura o direito à aposentadoria diferenciada de agentes comunitários de saúde, de combate às endemias e de agentes indígenas de saúde e de saneamento, passou pela CCJ e pelo plenário. A proposta teve como relator o senador Irajá, do PSD do Tocantins, que destacou o papel desses profissionais na ponta da saúde.
4: Um reconhecimento de um trabalho histórico dedicado por toda uma vida a essas pessoas que são brasileiros e brasileiras, que são, como eu costumo dizer, o SUS do Brasil de carne e osso.
2: Outra proposta de emenda à Constituição aprovada na CCJ vincula o piso salarial da enfermagem a uma jornada máxima de trabalho de 36 horas semanais.
1: O Senado aprovou e enviou para a sanção presidencial um projeto que cria regras para as parcerias entre escolas e pontos e pontões de cultura. A proposta pretende ampliar o acesso de estudantes a atividades culturais e fortalecer a integração entre educação e cultura. A iniciativa estabelece requisitos para a celebração dessas parcerias e busca incentivar ações culturais no ambiente escolar. Os detalhes na reportagem de Márcio Maturana.
5: Pontos e pontões de cultura são associações sem fins lucrativos com atividades culturais dentro das comunidades. Hoje, essas associações já podem fazer parcerias com redes de ensino superior, técnico e básico, mas o projeto define critérios para isso. O texto aprovado no plenário do Senado foi o relatório que o senador Humberto Costa, do PT de Pernambuco, apresentou na Comissão de Educação. Ele resumiu os pontos principais da proposta.
6: Esta proposição inova ao estabelecer duas balizas essenciais que a legislação vigente não contempla. A exigência de que a parceria seja consonante com a proposta pedagógica de cada escola, preservando assim a autonomia escolar, e a prioridade para pontos e pontões de cultura situados nas proximidades da comunidade escolar, de modo a fortalecer os vínculos territoriais e culturais já existentes.
5: Quando entrar em vigor, a lei vai mudar a Política Nacional de Cultura Viva, que busca ampliar o acesso da população aos direitos culturais.
1: Foi apresentada no Senado uma proposta de emenda à Constituição que busca garantir a continuidade dos programas estaduais, distritais e municipais de incentivo à cultura e ao esporte. A medida preserva mecanismos de apoio mesmo após a implementação da reforma tributária. A proposta permite que estados, o Distrito Federal e os municípios continuem concedendo incentivos fiscais a esses setores por meio de créditos do Imposto sobre Bens e Serviços, o IBS. A reportagem é de Douglas Castilho.
7: Foi apresentada no Senado Federal a proposta de emenda à Constituição que assegura a sobrevivência dos programas locais de incentivo fiscal voltados à cultura e à prática desportiva. A medida altera as regras da reforma tributária para permitir que estados, o Distrito Federal e os municípios continuem continuem a estimular esses setores por meio de créditos compensatórios do Imposto sobre Bens e Serviços, o IBS. Sem essa alteração, o novo modelo de unificação tributária sobre o consumo extinguiria gradualmente esses mecanismos regionais de incentivo indireto até o ano de 2032. Pelo projeto, o Comitê Gestor do IBS vai definir as regras técnicas para a concessão e o registro desses créditos. Já os estados, o Distrito Federal e os municípios terão de aprovar leis próprias para criar seus próprios programas. O autor da iniciativa, senador Carlos Portinho, do PL do Rio de Janeiro, ressaltou que as leis locais sustentam uma ampla cadeia produtiva e criam milhares de empregos que, segundo ele, vão além dos holofotes.
8: A gente muitas vezes pensa só no artista ou no jogador de futebol, mas na verdade é todo um ecossistema que tem. É o produtor cultural, é o pessoal que trabalha para os eventos, né, as empresas de eventos. São muitos empregos que geram esse fomento. Com a reforma tributária ficou ameaçado. E a gente já se antecipou a esse problema, assim podendo incentivar e fomentar essas duas indústrias que eu chamo é a indústria do entretenimento. A gente tem que ver cultura e esporte como uma grande indústria do Brasil.
7: A proposta também determina que o valor desses incentivos serão pagos pelo Estado, pelo Distrito Federal ou pelo município que criar o programa. Além disso, os benefícios terão de seguir regras rígidas de avaliação, transparência e controle social. A PEC, que conta com a assinatura de outros 26 senadores, será analisada pela Comissão de Constituição e Justiça.
1: Nas eleições deste ano, eleitores com deficiência ou mobilidade reduzida terão direito a transporte individual gratuito, oferecido pela Justiça Eleitoral. O programa Seu Voto Importa, do Tribunal Superior Eleitoral, tem como objetivo promover a inclusão e reduzir as dificuldades de deslocamento para que o cidadão vote. Para garantir o atendimento no dia da votação, o interessado deverá solicitar o transporte gratuito até 14 de setembro. O pedido poderá ser feito pelo próprio eleitor ou por seus representantes legais, de forma presencial, diretamente no cartório eleitoral da zona correspondente ou por canais remotos e eletrônicos. Também será necessária a apresentação de autodeclaração ou de documento que comprove a deficiência ou a dificuldade de locomoção. O primeiro turno das eleições será realizado em 4 de outubro. O senador Paulo Paim, do PT do Rio Grande do Sul, manifestou apoio à proposta de emenda à Constituição que altera a forma de contribuição previdenciária das empresas. O texto da PEC propõe substituir a contribuição incidente sobre a folha de salários por uma base de cálculo sobre o faturamento bruto das empresas.
9: Essa mudança é necessária por diversos motivos. Empresas com grande faturamento, mas que empregam pouca mão de obra, como o setor financeiro, passaria a contribuir mais.
1: Jovens que deixaram abrigos e casas lares ao completar 18 anos podem ganhar cotas no ensino superior e nas escolas técnicas federais. A proposta foi aprovada pela Comissão de Direitos Humanos do Senado. O projeto busca ampliar as oportunidades de educação para quem cresceu em acolhimento institucional e agora segue para análise da Comissão de Educação. A reportagem é de Rodrigo Rezende.
10: Crianças e adolescentes que aguardam uma definição sobre processos de adoção ou por outro motivo estão impossibilitados do convívio familiar, podem viver no chamado acolhimento institucional, em locais como abrigos ou casas-lares. Um projeto aprovado na Comissão de Direitos Humanos, de autoria do senador Jorge Cajuru, do PSB de Goiás, quer garantir aos jovens que vivem ou viveram nessa situação até os 18 anos, ou seja, não foram adotados e alcançaram a maioridade, uma cota nos processos seletivos para o acesso ao ensino superior e às escolas técnicas federais. O relator do projeto, o senador astronauta Marcos Pontes, do PL de São Paulo, afirma que a ideia colabora com a diversidade no meio acadêmico.
11: A proposição realiza a importante missão de conferir oportunidades a pessoas oriundas de acolhimento institucional. Lembrando que acolhimento institucional é diferente de instituições como a Fundação Casa com menores infratores. É outro tipo de público.
10: Marcos Pontes incluiu no projeto uma previsão de avaliação a cada 10 anos dessa política de cotas. A proposta segue para análise da Comissão de Educação do Senado.
1: Com trabalhos técnicos de João Lira, o Jornal do Senado fica por aqui. Acompanhe agora as notícias da Câmara dos Deputados. Boa noite e até amanhã.
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13: Câmara aprova projetos que garantem direitos de pessoas com deficiência.
14: Avança a proposta que reforça a política de prevenção ao câncer de pulmão.
15: Projeto de lei aumenta a pena para tráfico de drogas com uso de aeronaves.
16: Policiais em serviço poderão usar o transporte público de forma gratuita.
17: Boa noite. A Comissão de Viação e Transportes da Câmara aprovou a gratuidade no transporte público para policiais em serviço. A repórter Sofia Peçanha tem mais detalhes.
18: A Comissão de Viação e Transportes aprovou o projeto que estabelece a gratuidade no transporte público coletivo para policiais civis e militares em exercício. Pelo texto, o benefício será válido para ônibus urbanos e intermunicipais, metrô, trens suburbanos e metropolitanos, barcas e catamarãs. Para ter acesso ao benefício, o policial precisa estar em serviço, uniformizado e apresentar a identificação funcional válida. O relator da proposta na comissão, o deputado Zé Trovão, do PL de Santa Catarina, destacou que a presença de policiais nos veículos pode contribuir para aumentar a segurança dos passageiros.
19: Olha, primeiro que quando você coloca um policial num transporte público, você cria segurança para quem está lá dentro.
18: A proposta também estabelece que a gratuidade só poderá ser utilizada quando houver assentos disponíveis sem prejudicar quem pagou a passagem. Ou seja, os passageiros pagantes continuam tendo prioridade no uso dos lugares. Além disso, as empresas e concessionárias dos coletivos deverão informar o direito por meio de avisos visíveis ao público. Caso não cumpram a regra, podem sofrer penalidades previstas na legislação. O projeto também foi aprovado pela Comissão de Segurança Pública e Combate ao Crime Organizado. O relator, o deputado Coronel Meira, do PL de Pernambuco, argumentou que os policiais enfrentam jornadas prolongadas e, muitas vezes, precisam de condições diferenciadas para o deslocamento após o serviço. Em concordância na Comissão de Viação e Transportes, o deputado Zé Trovão ressaltou o impacto econômico da medida para esses profissionais.
19: Então, a gente criou uma norma que, se ele entender por bem de usar aquele transporte, ele vai, além de ajudar a sociedade, ele vai poder economizar no combustível para ter um pouquinho mais de salário no final do mês.
18: Hoje, a gratuidade para policiais já existe em algumas regiões, como no Distrito Federal, mas depende de normas locais e não é padronizada em todo o país. A proposta, apresentada pelo deputado Capitão Augusto, do PL de São Paulo, busca criar regras nacionais que reconheçam a importância dos profissionais da segurança pública e facilitem o deslocamento durante o exercício da função. O projeto que garante gratuidade no transporte público para policiais segue para análise na Comissão de Finanças e Tributação. Da Rádio Câmara de Brasília, Sofia Peçanha.
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20: Segurança Pública.
14: A proposta que aumenta a punição para tráfico de drogas com uso de aeronaves avançou na Câmara. A repórter Maria Neves tem os detalhes.
21: A Comissão de Constituição e Justiça da Câmara dos Deputados aprovou o projeto que aumenta as penas para o tráfico de drogas praticado com o uso de aeronaves. Pela proposta, quem usar aviões ou helicópteros para o tráfico ficará sujeito a pena de 10 a 20 anos de reclusão, além de multa. O valor da multa depende da situação econômica do réu e é calculada em dias multa, podendo variar de 2 mil a 4 mil dias multa. Cada dia multa corresponde a um valor em salários mínimos e hoje varia entre 50 e 8.105 reais. O texto aprovado foi a versão apresentada pelo relator na Comissão de Segurança Pública, deputado Sargento Faur, do Paraná, ao projeto do deputado Cobalcini, do MDB de Santa Catarina. Sargento Faur ressalta ressalta que a legislação atual já prevê aumento de penas para algumas circunstâncias do tráfico, mas não diferencia de modo específico o uso de aeronaves. Para ele, a gravidade e potencial lesivo do uso desse tipo de transporte justificam a criação de um tipo qualificado autônomo.
0: O emprego de aeronaves nesse tipo de crime permite que os criminosos escapem das barreiras terrestres e fluviais, aproveitando-se da vastidão territorial e das fragilidades do espaço aéreo, o que compromete a eficácia das ações de segurança. Tal realidade impõe ao Estado a necessidade de intensificar os mecanismos de controle e adotar sanções penais mais duras, a fim de desestimular essa modalidade de crime.
21: O texto aprovado também prevê aumento de pena para quem utiliza aeronave para transportar maquinário, aparelho ou qualquer outro objeto destinado à produção de drogas. A pena prevista nesse caso é de 6 a 15 anos de reclusão e multa, de 2 mil a 3 mil dias multa. A proposta, que aumenta penas para crimes relacionados ao tráfico de drogas com uso de aeronaves, ainda terá de ser votado pelo plenário da Câmara. Se aprovado, seguirá para análise do Senado. Da Rádio Câmara de Brasília, Maria Neves.
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22: Educação.
23: Sidney Leite, do PSD do Amazonas, comemora a aprovação da medida provisória que reajusta o piso salarial dos professores em R$ 5.130,38. O congressista também destaca a garantia de aumento real anual acima da inflação em todo o país.
24: Eu destaco que essa é uma luta e uma empreitada de todos nós, no sentido de garantir dignidade, reconhecimento, mas, acima de tudo, valorização dessa que é uma profissão tão importante. Essa, sem dúvida nenhuma, é uma conquista histórica para esses trabalhadores que fazem a diferença no presente e no futuro. Eu que sou daqueles que acredita na educação pública gratuita e de qualidade. E vindo do Estado, com as dimensões do Estado do Amazonas, que é o maior Estado da Federação, com realidades extremas, essa, sem dúvida nenhuma, é uma vitória importante desses trabalhadores que muitas vezes não têm esse reconhecimento por parte do governo do Estado.
25: Sidney Leite reforça que caberá ao Ministério da Educação divulgar anualmente a tabela de reajustes. Para ele, a conquista representa o reconhecimento da educação pública como pilar de desenvolvimento e como instrumento essencial no combate à desigualdade educacional no país.
26: Saúde.
23: A Comissão de Saúde aprovou projeto que reforça a política de prevenção ao câncer de pulmão. A repórter Júlia Lopes traz mais informações sobre o texto.
27: A Comissão de Saúde da Câmara dos Deputados aprovou uma proposta que estabelece novas diretrizes para a política de rastreamento e diagnóstico precoce de câncer de pulmão no Sistema Único de Saúde, o SUS. O objetivo é melhorar a sobrevida dos pacientes e reduzir a mortalidade causada pela doença. Atualmente, a Política Nacional de Prevenção e Controle do Câncer já abrange ações de prevenção, tratamento, pesquisa e monitoramento do câncer. No entanto, o projeto busca detalhar essas diretrizes especificamente para o câncer de pulmão, com a criação de protocolos de rastreamento integrados à atenção primária e o reforço no combate ao tabagismo. Entre as medidas previstas estão a busca ativa de pacientes no âmbito da atenção primária à saúde, com a atuação de agentes comunitários e de combate a endemias, para identificar grupos de alto risco e encaminhá-los para exames de rastreamento. A deputada Flávia Moraes, autora da proposta, afirmou que a medida, além de ampliar o diagnóstico precoce e contribuir para a redução da mortalidade, também fortalece a estrutura de atendimento no SUS, com profissionais especializados e a ampliação do acesso a exames.
2: Vai permitir a qualificação, a formação de profissionais, a disponibilização do espirômetro, dos exames, dos equipamentos para a realização desses exames e, com certeza, com o diagnóstico precoce, é possível iniciar mais cedo o tratamento da doença, ter um resultado mais efetivo. Isso representa menos sofrimento para o paciente, menos custo para o SUS.
27: Segundo a deputada, hoje apenas 15% dos casos de câncer de pulmão são diagnosticados em estágio inicial, quando há maior chance de cura. Ela destaca ainda que o rastreamento precoce por meio de tomografia pode reduzir a mortalidade pela doença em até 20%. O projeto que define novas diretrizes para a política de rastreamento e diagnóstico precoce de câncer de pulmão no âmbito do SUS deve seguir agora para a Comissão de Finanças e Tributação. Da Rádio Câmara de Brasília, Júlia Lopes.
25: Dr. Flávio, do PL do Rio de Janeiro, apresentou o projeto que cria políticas públicas voltadas ao atendimento de adultos com transtorno do espectro autista. A proposta prevê a criação de núcleos especializados para acompanhamento, inclusão social e inserção no mercado de trabalho.
4: O que a gente propõe no projeto é que sejam construídos núcleos de atendimento ao autista adulto. O que, que são esses núcleos? Para exemplificar, quando você tem os CAPs, que faz tratamento de dependência química ou de psiquiatria, tem um acompanhamento. Então a gente quer construir esses núcleos para que se tenha políticas públicas voltadas para o autista adulto, para que ele seja inserido no mercado de trabalho, tratamento neurodivergente, que ele possa ter lá o preceptor, estudar línguas, idiomas, de acordo com o seu grau de autismo.
5: O projeto de Dr. Flávio prevê que os centros sejam financiados pelo governo federal e que também possam receber recursos de emendas parlamentares para implantação nos municípios. Ele reitera que o projeto amplia o suporte às famílias de pessoas autistas com mais de 18 anos de idade.
6: Direitos Humanos.
25: Os deputados aprovaram projetos que buscam garantir os direitos das pessoas com deficiência e de quem cuida delas. Quem traz mais detalhes sobre as propostas é a repórter Paula Bittar.
7: A Comissão de Constituição e Justiça da Câmara aprovou três projetos que buscam garantir direitos a pessoas com deficiência. Um deles assegura prioridade aos cuidadores de pessoas com deficiência em programas federais de capacitação, formação e qualificação. Outro reforça a prioridade no atendimento para esses cuidadores. A proposta determina que o atendimento prioritário, que é estendido aos acompanhantes, deve estar claro e explícito nos informativos de identificação e sinalização do serviço. O terceiro projeto aprovado proíbe a discriminação contra pessoas com transtorno do espectro autista. O texto estabelece que a pessoa autista não será submetida a tratamento desumano ou degradante, não será privada de sua liberdade ou do convívio familiar, nem sofrerá discriminação. Relator das três propostas na CCJ, o deputado Alex Manente, do Cidadania de São Paulo, destacou a necessidade de atualizar a legislação para garantir a inclusão.
8: Todo esse conjunto de projetos que nós temos aprovado e avançado na Câmara dos Deputados para poder fazer com que a inclusão seja algo real e que a legislação esteja de acordo com essa necessidade de inclusão que temos no nosso país. Então, são avanços importantes para poder, primeiro, combater a discriminação e depois avançar no cuidado e no tratamento de direitos para as pessoas que acompanham e familiares que dedicam a vida especialmente para essas pessoas.
7: As três propostas que buscam garantir direitos a pessoas com deficiência podem seguir para análise do Senado, a menos que haja recurso para votação antes pelo plenário da Câmara. Da Rádio Câmara de Brasília, Paula Bittar.
5: Chico Alencar, do PSOL do Rio de Janeiro, apoia a proposta que cria o Dia Nacional da Museologia Social, a ser celebrado em 8 de maio. O parlamentar explica que a iniciativa reconhece museus comunitários que preservam a memória e a identidade de territórios populares.
22: Esse tipo de museu social,
1: Evidentemente, todo museu é social, todo museu é histórico, todo museu tem uma importância fundamental em qualquer país do mundo. Mas a museologia social é aquela que resgata a história de comunidades em geral esquecidas e trata de valorizar o povo morador que construiu essas comunidades, que as inaugurou muitas vezes, que enfrentou violências, remoções, como grande protagonista.
25: Chico Alencar destaca ainda o Museu da Maré, no Rio de Janeiro, como referência da museologia social no Brasil. O deputado afirma que esses espaços ajudam comunidades a resgatar raízes, ancestralidades e lutas por direitos e melhores condições de vida.
6: Trabalho.
9: Enfermeiros devem emitir nota fiscal após prestar serviços autônomos. A repórter Sofia Peçanha tem mais detalhes sobre a proposta.
18: A Comissão de Saúde aprovou o projeto que obriga a emissão de notas fiscais eletrônicas por profissionais de enfermagem que atuam de forma autônoma. A proposta é de autoria da deputada enfermeira Rejane, do PSDB do Rio de Janeiro, e tem como objetivo incentivar a formalização e a valorização da categoria. O texto prevê que a obrigatoriedade vale para todos os profissionais registrados nos conselhos regionais de enfermagem que trabalham por conta própria, especialmente na prestação de serviços fora de hospitais e vínculos formais. Entre as atividades que passam a exigir a emissão de nota fiscal estão atendimentos domiciliares, acompanhamento de pacientes, orientações de saúde e ações de prevenção. Prevenção de doenças. Durante a análise, o parecer da deputada enfermeira Ana Paula do Podemos, do Ceará, foi lido pela deputada Heloísa Helena, do Rede do Rio de Janeiro, que também é enfermeira, destacando a importância da medida para acompanhar as mudanças no mercado de trabalho da enfermagem.
10: Acrescenta a atuação de enfermeiros e técnicos de enfermagem como empreendedores em áreas como curativos, acompanhamento de doenças crônicas e degenerativas e pré-natal, exige um marco regulatório que assegure a transparência na prestação dos serviços e contribua para a inclusão econômica desses profissionais.
18: O projeto também prevê que estados e municípios adaptem seus sistemas para facilitar a emissão das notas fiscais, reduzindo a burocracia. O descumprimento das normas acarretará a aplicação de sanções administrativas aos profissionais ou aos estabelecimentos. Durante a discussão, o deputado Dr. Zacarias Calil, de Goiás, afirmou que a medida pode ampliar oportunidades para os profissionais e trazer mais segurança para quem contrata os serviços.
11: Facilita também contratos com clínicas, hospitais e empresas que exigem comprovação fiscal. Pacientes e empresas também veem o profissional como mais sério e organizado. Diferencia o enfermeiro no mercado de trabalho, mostrando profissionalismo.
18: O projeto que regulamenta a emissão de notas fiscais por profissionais de enfermagem segue agora para análise da Comissão de Finanças e Tributação. Da Rádio Câmara de Brasília, Sofia Peçanha.
25: Bebeto, do PP do Rio de Janeiro, avalia que a redução da jornada de trabalho vai melhorar a qualidade de vida dos brasileiros. O parlamentar menciona que os trabalhadores da Baixada Fluminense, por exemplo, enfrentam engarrafamentos que tornam o descanso ainda mais necessário.
13: Olha, vai ser um benefício muito grande, porque o cara que acorda 4 horas da manhã, 5 horas da manhã para trabalhar na capital e retorna 10, 11 horas da noite, imagina quanto esse cara não sofre só no deslocamento. Estou dizendo no horário que trabalha não, só no deslocamento. Vai ser um prêmio para aquele que precisa se deslocar, enfrentar engarrafamento e, além de tudo, a convivência familiar, que é super importante nesse tempo, nessa redução dessa escala, nessa jornada de trabalho.
9: Bebeto também exalta o trabalho da Comissão de Viação e Transportes em favor da mobilidade urbana do Rio de Janeiro. Ele considera que associar melhorias no transporte com a redução da carga horária é fundamental para garantir dignidade à classe trabalhadora.
25: Termina agora o Jornal Câmara dos Deputados, produzido pela Rádio Câmara, com trabalhos técnicos de Everson Urani e apresentação de José Carlos Andrade e Luciana Vieira. Uma boa noite para você.
9: Uma ótima noite. Você fica agora com as notícias do Tribunal de Contas da União.
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0: gente! Excelente segunda-feira a partir de agora, neste dia 20 de julho, né? Noite maravilhosa. Tô por aqui pra te fazer companhia. Sou a Patrícia Stephanie. Com muita alegria, eu faço companhia pra você em casa, no trabalho, sítio, chácara, fazenda. Gente, não importa onde você esteja, o importante é estarmos juntos sempre. E a nossa Noite da Conte só está começando. E o primeiro sucesso já vem chegando. E a gente já abre a Noite da Conte com Matheus Fernandes, Altas Loucurinhas.
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0: Ai, a véia, pra fechar o primeiro bloco, nesta segundona aqui na Noite da Conte, o lugar mais triste do mundo. Ah, gente, triste nada, né? A Espanha tá feliz da vida, porque a Espanha venceu, então, a Argentina na prorrogação e é bicampeão do mundo. Bicampeão do mundo, gente. E o gol do título foi marcado por Ferran Torres, que fez aí o primeiro dele na Copa do Mundo. E o final aconteceu, então, ontem, domingo, dia 19, nos Estados Unidos. Que alegria, né, gente? Só de imaginar que não foi a Argentina que ganhou. Eita, glória! Coisa boa. Vamos lá, daqui a pouco tem mais músicas, peraí.
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gente, de volta, é claro, com mais músicas, com mais sucesso pra você com o nosso segundo bloco por aqui. E já trago o Jorge Henrique Rodrigo, cuida da sua vida. Daqui a pouquinho, na sequência, tem Gustavo Lima. Calma que tem muito mais.

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0: Monte FM, onde você estiver, só sucesso, né, gente? Eu adoro Ted Swims pra gente fechar muito bem o nosso segundo bloco, gente. 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Então capricha, daqui a pouquinho eu falo as outras cidades que são nossas parceiras por aqui. Já já eu volto, inclusive, com mais músicas, pera aí.
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Cadê seu namorado, moça? Lembra dessa? Ai, eu adoro. Thales Lessa, participação de Bruno, agora na sua noite da Conte.

0: Quem se vê? Rádio Conte, Júnior e César, pra gente fechar muito bem o nosso terceiro bloco por aqui. Lembra que eu falei que eu ia trazer mais sucessos? Aliás, mais cidades que são sucessos, sim, com a gente, que são nossos parceiros? 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E detalhe, não paga nada. Eu já volto, é isso, produção? Trazendo mais músicas daqui a pouquinho, pera aí.
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0: Oi, gente, de volta com o nosso último bloco nesta segunda-feira maravilhosa, 20 de julho. Já falei pra você tantas datas comemorativas, completando aí nesse dia 20 de julho que já está acabando, né, gente? Vamos trazer mais sucessos, então? Bora! Tem Atitude 67, Deixa Eu. E já já tem Alexandre Pires, a participação de Jorge, Guilherme Santiago e muito mais. Faz assim, dá volume, pra deixar a sua noite bem mais deliciosa por aqui.
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0: 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Pra gente fechar muito bem a nossa Noite da Conte do dia 20 de julho, de segunda-feira. Tá vindo aí a terça-feira, gente. Eu sou a Patrícia Stephanie, obrigado pelo carinho, pela sua audiência. Daqui a pouquinho, mais tarde, no terço, eu tô por aqui pra te fazer companhia com toda a certeza. Obrigado pelo carinho, a direção geral é dele, do Dr. Rodrigo Barbosa. Tchau.
1: Meia-noite e três.
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2: Meia-noite 27.
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2: Meia-noite e 28.

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2: Meia-noite 49.
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2: Meia-noite e 50.

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2: Uma e cinco.
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1: 1 e 7.
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Bem-vindo ao Galo, brilha o dia e eu tô chegando. Bom dia com muita alegria pra todo mundo. Muito bom dia, companheirada de toda a nossa região, de todo o estadão de Mato Grosso. O Evandro na área a partir de agora. Está no ar o seu Som do Campo nesta terça-feira, dia 21 de julho. Pra você que já pulou da cama, colocou a água do café no fogo e está se preparando pra lida, seja muito bem-vindo, seja muito bem-vinda. Feliz terça-feira, segundo passo dessa semana. Vamos juntos embalar essa manhã com muita música, com muita alegria, com fé e o melhor do nosso sertanejo raiz. Sintoniza com a gente que o dia promete. Boa manhã, acorda meu povo, tá começando o Som do Campo.

0: Vou ali molhar a palavra no nosso primeiro intervalo comercial, mas é jogo rápido. Não sai daí que na volta tem muito mais música.
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4: 1:25.
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4: 1:26.

Tá com o som do campo em mais um comecinho de dia, mais uma terça-feira, a sua melhor companhia no rádio, tudo de bom, obrigado pelo carinho da audiência, pessoal do sítio, pessoal das comunidades, um ótimo dia, gente, bom dia, Dona Maria, olha a hora, Dona Aurora, meus amigos e minhas amigas, para esta terça-feira, vamos falar sobre persistência. Muitas vezes a gente planta semente e quer colher no dia seguinte, mas a terra tem o seu tempo e a vida também. Não desanime se as coisas parecerem demoradas, continue regando seus sonhos com suor, honestidade e fé. Quem trabalha com amor e paciência, sempre colhe os melhores frutos. Uma terça-feira cheia de luz pra você é o nosso desejo. Mais modão chegando pra embalar a nossa manhã.

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1: 1:46.
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1: 1:46.

termômetro vai subindo e o som da viola continua firme aqui no Som do Campo. Essa é a sua Rádio Conte FM, com você aí onde você estiver, no trabalho, voltando para casa, pra você que tá aí, ó, nos fazendo companhia nos sítios, nas comunidades rurais. Obrigado pela sua companhia. Dia 21 de julho começando, hoje a igreja celebra o dia de São Lourenço de Brindisi, um homem de imensa sabedoria, paz e dedicação ao próximo. Que o exemplo de São Lourenço nos inspire a sermos pessoas mais generosas, pacientes e acolhedoras com quem está ao nosso lado. Que Deus abençoe o dia e o trabalho de cada um de nós, é o nosso desejo. Chegando mais modão, para embalar a nossa manhã.

0: Momento de pausa para os nossos patrocinadores. No próximo bloco, vamos ver o que o calendário reserva para o dia de hoje. Segura aí.
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4: Duas e quatro.
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0: Do campo de volta, trazendo alegria, muita música boa pro seu rádio, enquanto você se prepara para mais um dia, enquanto toma aquele café, enquanto faz aí os seus planos, a música sertaneja invade a sua manhã. E o que será que a gente comemora hoje, dia 21 de julho? Hoje é celebrado o dia dos dançarinos de salão, uma homenagem a quem coloca ritmo e alegria nos pés e no coração. Hoje também é celebrado o dia nacional do garimpeiro, uma profissão de tanta história no nosso Brasil profunda. Um grande abraço a todos esses trabalhadores, pessoal nos garimpos, em todo o estadão também. Boa manhã, gente. Hora de curtir mais moda boa.

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2: 2:22.
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2: 2:23.

terça-feira com a corda toda aqui no seu Som do Campo. Bom dia, meus amigos, bom dia, minhas amigas. Oi, donas de casas, boa manhã pra todo mundo. Olha só o que aconteceu na história em um dia 21 de julho. Em 1969, nesta mesma data, o mundo ainda estava impactado, pois os astronautas da Apollo 11 iniciavam seu retorno da Lua pra Terra após a caminhada histórica. Aqui no Brasil, em 1902, era fundado o Fluminense Futebol Clube, um dos clubes mais tradicionais do nosso futebol. A história sendo escrita a cada amanhecer e você por dentro aqui no Som do Campo. Agora, vamos curtir mais moda. Modão sertanejo chegando.

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0: rápida para os nossos parceiros comerciais. Na volta tem mais moda boa, segura aí.
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3: 2h40.
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3: 2h41.

0: Paulo Campos, seu amanhecer com muito mais ritmo, com muita música sertaneja. Bom dia para os amigos aí nas panificadoras, bom dia para você que tá aí nos postos de combustíveis e um bom dia especial para os aniversariantes deste dia 21 de julho. Um parabéns muito especial de toda a equipe do Som do Campo a todos vocês. Que o seu dia seja repleto de festa, abraços e muita saúde. E olha só, quem também apaga as velhinhas hoje: a grande atriz brasileira Emanuele Araújo, o mestre dos palcos Galvão Bueno, completando mais um ano daquela voz marcante do esporte, e internacionalmente o astro de Hollywood Josh Hartnett. Viva a vida e viva os nossos ouvintes. Parabéns, felicidades. Chegando mais modão pra gente cantar aqui, ó.
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0: de intervalo, deixando um recado dos nossos parceiros comerciais. Não saia daí, eu volto já.
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3: 2h57.
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1: 2:58.

Já de volta, bom dia pra todo mundo, pra você sintonizado na rádio que fala a língua do povo do campo. Essa é a sua Rádio Conte FM, por aqui o nosso programa de todas as manhãs, o som do campo te acordando. Ou amanhã pra quem já tá de pé, logo cedinho. Dizem por aí que quem acorda com as galinhas tem o dia mais comprido e a mente mais fresca. E eu assino aí embaixo, minha gente. Alô pra quem tá no curral tirando leite, alô pra quem tá varrendo a calçada. Bom dia pra você, minha amiga dona de casa, pras secretárias do lar, tudo de bom aí nesta terça-feira? Uma curiosidade do dia, ó, vocês sabiam que estatisticamente a terça-feira é o dia da semana em que as pessoas estão mais focadas e produtivas no trabalho? Então vamos aproveitar essa energia para fazer o dia render, minha gente. Vamos que vamos. Mais modão chegando para deixar melhor a sua manhã.

0: hora de mais um intervalo comercial. Fique ligado aí, porque no próximo bloco tem o nosso tributo à história do sertanejo e do...
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4: 3:15.
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4: 3:16.

Seu Som do Campo está de volta. Tudo de bom. Bom dia pra você de pé em todo o estadão de Mato Grosso. Bom dia, pessoal no trânsito aí nos dando uma carona. Valeu pela companhia e mais uma manhã por aqui. Olha, no nosso momento da nostalgia, a gente tira o chapéu para as grandes vozes. Falar de sertanejo é lembrar de Zilo e Zalo, Lourenço e Lourival, Cascatinha e Inhana. Vozes que ecoavam nas antigas vitrolas e que ganharam o Brasil graças às ondas curtas do rádio. O rádio, meus amigos, sempre foi o companheiro solitário do homem na fazenda, o elo de ligação entre a cidade e a colônia. Que bonito é manter essa tradição viva até hoje na nossa programação. Aumenta o volume para curtir mais moda, gente.

0: 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Os companheiros dele tá treinado mesmo, traquejado.
1: É, o tal da má companhia, né, compadre?
0: Olha, enquanto o rato da barriga branca dá uma viagem, dá 3, 4 cada um.
1: É, puro rato.

0: antiga, compadre.
1: Ih, antiga zero, compadre, ó.
0: Compadre, isso é igual um furunco. Há muitos anos que o trem vem inchando, vai latejando, comichando, mas agora parece que veio a furo.
1: É preciso arrancar o canecão que é pra sarar de vez, né, compadre?
0: É, de vieira. Só

0: compadre, não tem surtão que aguenta, compadre.
1: Compadre, parece que deu então um problema na família do surtão.
0: É, arranjou um problema sério, daqueles verdadeiros, compadre.
1: Genuíno, compadre.
0: É.

0: em pauta a discussão para dividir o mensalão. Portanto, declaro aberta a sessão.
1: Ué, compadre, parece que isso rima com o companheiro.
2: Como de fato, compadre, é de ver.

0: Anasco, tava parecendo um Atanajura, para contar dinheiro.
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0: mas eu acho que o Correio vai ser fechado.
1: Compara, o trem virou lá um formigueiro.
2: Ué, é só a fila de mala entrando vazia, saindo cheia, compadre. É. Um trieiro desse tá fundo.
1: É.
2: Tá puído lá, viu?
1: É, o Brasil não merece um trem desse.
0: Ali

0: peito é nas pré-fundas dos infernos.
1: Isso mesmo, compadinho, nas pré-fundas dos infernos.
2: É verdade. O padre, esses políticos ladrão, vai tudo pro inferno. E o capeta vai chorar aquelas agaias bem no sobre do miserável.
1: Isso mesmo, no sobre.
2: Tem doído, compadre. Mas sabe um tempo, pai? É melhor nudez do que no nosso.
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2: É, nudez é até engraçado, pai.
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4: Coisa boa, recordar é viver e a gente faz uma viagem todas as manhãs por aqui. Últimas paradas antes do fim da viagem, vamos ao break, eu já volto com mais música.
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4: Reta final do programa, emoção lá em cima, moda boa tocando pra encher de alegria a nossa manhã. Abraços pra turma do pesado, pra você que tá no trator, na oficina, no caminhão, no balcão ou cuidando da casa. O som do campo joga a energia lá pra cima pra o seu trabalho ser abençoado e render bastante. Vamos com mais música pra espantar a preguiça e acelerar o serviço. Modão chegando.

falta para o fechamento aqui do nosso programa desta terça-feira e o ponteiro do relógio avança, sinalizando que a nossa jornada de hoje vai se findando. Mas o Som do Campo não vai embora sem antes deixar aquele presente especial. Fique agora com a nossa última sequência de músicas selecionadas a dedo para vocês.

0: com essa eira de saudades e boa música, o Som do Campo desta terça-feira encerra suas atividades. Que o restante do seu dia seja de muita paz, proteção divina e negócios prósperos. Amanhã a gente se encontra. Espero por você com o bule quente e a viola afinada. Fiquem todos na paz de Deus. Um abraço do tamanho do nosso Brasil. E até amanhã, se Deus quiser. Tchau, meu povo.
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2: 4 e 5.
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2: 4 e 7.

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2: 4:17.
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2: 4:19.
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1: Tem vários tipos de saudade, mas a sua é putaqueira, tá?

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2: 4h29.
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2: 4h31.
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1: 4h44. 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
10: 4:49.

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0: Quem que é essa sirigaita?
1: Sei lá.
0: Tá de caso com ela? Jura? Quer que uma cobra te pica se estiver mentindo? Uma cobra cascavel?
1: Ô, Su, será que não dá pra você arrumar uma cobra mais mansa, não? Cascavel, Deus me livre desse trem, Su.
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3: Olha aqui, gente. Esse aqui é um instrumento abençoado por Deus, que vem abrindo muitas portas pra gente. Isso são duas violas de pinho, são 20 cordas de aço. Todo mundo tem um pouquinho de raiz dentro do coração, aquele que não tem 100%, pelo menos um pouco tem. E eu me dizer que tem um violeiro melhor que eu no Mato Grosso. Eu acho que não tem.
4: Ele vê com essa conversa desde Cuiabá pra cá. Eu falei pra ele, lá em Nova Mutum, nós vamos ver quem é o melhor. Eu desafiei ele na gravação aqui hoje, pra nós ver se a gente tira essa rixa de lado.
3: Tem caipira aqui ou não tem?

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1: Opa! Bom dia, 5 e 5! Bom dia, bom dia, bom dia, bom dia. Especial para você de bem com a vida nesta manhã maravilhosa. Alô, alô, meus amigos de Ponte Lacerda. Alô, meus amigos da imensa região dos Vales do Guaporé e Jauru. Está no ar por cá o seu amigo César Augusto. Você daí, eu daqui. Em uma só sintonia. Bom dia. Como é que você tá, hein? Tá tudo bem? Cadê um bom dia especial do meu povo querido? Alô, Célio Oliveira já tá nativa aí. Alô, Rodrigo, também tá nativa. 2h39, o Rodrigo tava mandando mensagem. Eu saí daqui da rádio programando a programação pra hoje. Isso aí era 2h10. Só cochilei e já varcei de volta. É, mas é isso aí, né? Como é que vocês estão? Tudo bem, né? Eita, nós! Alô, Geraldo Aparecido, como é que tá? Bom dia! Alô, meus amigos aí, tirando leite, pessoal trabalhando de bem com a vida nesta manhã maravilhosa. Bom dia, bom dia! Alô, menino! Bora começar o nosso dia pra você que tá de bem com a vida nesta manhã maravilhosa. Hoje dia 21 de julho. Olha aí, ó, olha aí, hoje é dia 21 de julho, você se liga aqui na Conte. Bora começar, hein? Mande o seu bom dia pra cá no 653-266-6095. 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

Aí que eu falo pra você que a buscamos. Alô, Célio Oliveira, bom dia. Bom dia, Geraldo. Bom dia, Santana Dantas. Bom dia, meu amigo Rodrigo. Rodrigo dorme tarde e acorda cedo. Será? Será, Rodrigão? Você tá na ativa já?

Bom dia! O Edil ou Edil? Eu sempre esqueço, né? O Edil, acho que é Edil Matheus, né? Fala comigo, garoto! Bom dia, bom dia! Aô, menino! Tá na ativa aí, ó! Tá na

0: Olha aí, olha aí, olha aí, olha aí, 5h15. É musicão que você quer ouvir aqui na Conte, logo pela manhã. Alô, Santana! 5h15 no oferecimento da Diana. Santana tá de bem com a vida ouvindo a programação, né?
1: Bom dia!
0: Ficou parecendo aquela mulher de machixe. Alguém quer comprar machixe?
1: César Filho. Será?
0: Opa!
1: Mas será que você falou um bom dia pra mim?
0: Sim, você pula cedo, hein? Rapaz, você pula cedo, hein? Rapaz, olha aí, ó. Pula cedo essa menina. 5h15 na programação, no oferecimento da Diana.
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0: Hora certa pra você! 5 horas 19 minutos! 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Quero mandar um alusão especial aí para todos ligados na programação. Meu amigo Quadra Noturno lá no Favorito Supermercado. Obrigado pelo carinho da audiência. Sou Angra Pereira, tudo bem? Bom dia, bom dia, bom dia, bom dia.
1: Toca aí pra nós, mod quê? Toca a moda, ai meu Deus, como que eu esqueço a música desse jeito? A marvada pinga?
0: Marvada pinga? Mas rapaz, hora dessa. Marvada Pinto. Ó, aqui eu toco essa assim, ó.
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2: 5h26
3: na programação, especialmente para todos os amigos ouvintes ligados com a gente. Nesta manhã maravilhosa, hoje, terça-feira. Alô, meu amigo Cid Omar.
4: Bom dia, César. Bom dia,
3: bom dia, meu irmão.
4: Rádio Conte, Cid Omar. César, já no pé do leito. Tomando um cafezinho da hora, quentinho. Oh. Daqui a pouco tinha um leitinho de uma vaquinha ali. E mais tarde partiu Vila Bela. Mais um dia de trabalho, um dia de luta e de labuta. Um forte abraço aí, um bom dia a todos os ouvintes aí. E que Deus nos abençoe. Pra cima, bora!
3: Aí, eu sou de mau lado, Seringal, em Vila Bela da Santíssima Trindade. Abração especial pra você, meu amigo Cid Omar.
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17: 5h31.
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1: 5h44.
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2: Hora certa para você, 5h50. Alô, Cebola!
3: Ô, César Augusto, bom dia. Alô, bom dia. Cebola. E aí, como é que tá? Bom?
2: Tá bom.
3: Ô, César, toca pra nós aí, boiadeiro punho de aço, beleza? Todo dia tô ligadinho no seu programa. Valeu?
2: Valeu, meu irmão!

0: Aô, modão!
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0: Se liga na hora certa, 6:01 na programação, alusão especial para a família Fortuna.
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0: Diana, e a hora certa para você, 6:07, 6:07 na programação. Bom dia, bom dia, bom dia, bom dia, bom dia. Alô, minha amiga Dila, fala comigo, Dila. Como é que tá por aí? Já tá nativa aí? Tá nativa trabalhando? Pessoal do ISC não? Pastelaria! Ponte.

0: vejo sinais.
1: Daí pra você. Não que amor. 6:12 da manhã no oferecimento.
0: Sinais que falam que
1: Tatiana.
2: Bom dia.
1: Bom dia.
2: Celso de Olambra. Toca pra nós que o cacique pajé é rei da invernada. Aí manda aí pra Cleide, Oziane, Jefferson, Cauã, pro Francisco de Santa Catarina, Luiz Alves e a sua esposa Vanusa e filha, lá na, pro Chapelão de Itapuã no Paraíba, pro seu Valdir em Sumaré, Oswaldo Gosmin americano, pro Aurélio Paranaense e pra todos os ouvintes aí. Falou, Jean, abençoada terça-feira você e família, todos os ouvintes, com Deus, abraço.
1: Valeu, valeu, valeu, meu amigo.

0: Aô, Divino Rei, esse Rei Divino, Rei da Invernada. Vamos para o Informativo Rural com Antônio Luiz Neto, bom dia.
1: Alô, César Augusto, bom dia.
0: Bom dia.
1: Chegando com o nosso Informativo Rural, manhã de terça-feira. E aqui já mandar um abraço, mas muito especial, a todos que estão acompanhando a nossa programação nos quatro cantos aqui do Vale do Guaporé. Trago informações da nossa Arroba do Boi Gordo. Você que está acompanhando alguns frigoríficos no país, segundo informações do Canal Rural, encontrando dificuldades ainda, vamos dizer assim, de reescalonar a sua comercialização devido então ao esgotamento da cota chinesa de carne, né? A partir de então do esgotamento é uma tarifa a mais sendo adicionada e aí a dificuldade realmente de vender para a China. Quero aqui trazer informações, deixa eu me ver aqui, São Paulo, 337,17. Na Bahia, 308,69 boi gordo. Também tem aqui Minas Gerais, 323,73. Né? Teve reação, porque dias atrás estava 317. Mato Grosso do Sul, 334. Já no Mato Grosso, gente, está pagando 319. E aqui em Ponte de Lacerda, acabei de receber informações da JBS, tá? Tá aqui em Ponte de Lacerda hoje, preço de balcão, boi 310, né? A novilha 300, né? E a vaca 280 a arroba. Você que tá na Conte, daqui a pouco, depois das 7, nós retornaremos com o Giro Conte e muito mais informações. Bom dia, bom trabalho, excelente terça-feira.
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7: 6h20.

0: Olha aí, ó, que musicão, ó. Christian Ralph, prazer por prazer. E agora canta Chico Rei Paraná.
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2: Diana, informa a hora certa. 6:31.

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10: Se liga na hora certa pra você, 8 horas 36 minutos.

0: Olha aí, pra você, sucesso na programação. Cantou demais, hein, Rico? É, Chico Rei e Paraná, né? Leão Domado. Tem também o sucesso de João Bosco e Vinícius, Querendo Te Encontrar, que passou por aqui na nossa programação. No oferecimento da Diana, a gente segue por aqui, tá bom? É, em nome da Diana, obrigado a você pelo carinho da audiência. 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
6: Hora certa para você, 6 horas 47 minutos. Alô, Dudu que Galvão! Alô, Lorete!
7: Luiz.
6: César então, Augusto,
7: eu
6: Lorete!
7: Eu pedir pra você um favor, que você faça chegar esse áudio até o prefeito.
6: Olha, eu vou esperar pra você jogar no jornal, com o Antônio Luiz, daqui a pouco.

0: Muito bem, 6 horas mais 51 minutos. É, minha gente, bom demais, é bom demais ter você aqui na nossa programação, tá bom? Ó, eu vou ficando por aqui, daqui a pouco eu retorno, tá? Vou ficar aqui com o Antônio Luiz no nosso jornal, tá? No Giro Conte. E posteriormente, começo aí o Bom Dia Conte. Estarei de volta com você, tá bom? Então, Conte. Daqui a pouquinho estou de volta.
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0: E pela luta do dia a dia que parece não ter fim, eu sempre agradeço a ele, Deus, nosso Pai, por tudo que faz por mim. Eu sou o César Augusto. Pode me chamar de amigo. Até daqui a pouquinho.

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1: Sete horas mais 8 minutos, 7:08. Você está na Conte de Pontes Lacerda, Mato Grosso, Brasil. A partir de agora com o principal da notícia. Vamos aos destaques do Giro Conte de hoje. Terça-feira, dia 21 do mês de julho, frequência feminina. Festa vai acontecer em Pontes Lacerda neste final de semana. Risco de queimadas é alto em Mato Grosso e também no estado do Goiás. Eleitores têm até o dia 20 de agosto para pedir o voto em trânsito. Vamos trazer também informações: 5 jovens se tornam finalistas do concurso para Rainha, Princesa e Madrinha da Expoeste 2026. Essas e outras informações você acompanha com a gente na Conte de Pontes Lacerda a partir de agora. Eu sou Antônio Luiz e com a equipe da Conte, muito mais informações para você. E já começo então trazendo informações do risco de queimadas, que é alto em Mato Grosso e também no estado de Goiás. Maria Clara tem mais informações.
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3: A semana começa com um tempo firme no centro-oeste do Brasil, devido à atuação de uma massa de ar mais seco. Essa massa de ar seco já está atuando há alguns dias pelo centro-oeste, então temos aí temperaturas elevadas no período das tardes ao longo desta semana, vários municípios com máximas acima dos 35 graus, especialmente entre Mato Grosso e Goiás. A partir de quarta, quinta-feira, uma frente fria que está na região sul do Brasil consegue mudar o tempo em Mato Grosso do Sul. Traz algumas áreas de instabilidade, inclusive é uma chuva que pode ser até de moderada a forte intensidade, atinge a região de Campo Grande, pode vir com trovoadas na quinta, na sexta-feira, e a partir do final de semana já deve dissipar novamente. O que vale chamar a atenção para o centro-oeste do Brasil é que áreas especialmente ali entre Mato Grosso, Goiás e Distrito Federal, são regiões que estão passando por um período de tempo muito seco e de temperaturas muito elevadas. O número de queimadas já está aumentando bastante. O estado de Mato Grosso é o estado que lidera o ranking das queimadas ali no centro-oeste do Brasil. Então, essa condição deve persistir ali para o estado ao longo de toda esta semana, já que as áreas de instabilidade associadas à passagem da frente fria não conseguem avançar para outras regiões ali do centro-oeste. Então, ficamos com áreas de instabilidade bem concentradas no estado de Mato Grosso do Sul e pouco avançando para outras regiões. Por isso, mantém-se o alerta e os cuidados, né, para o tempo seco entre Goiás, Distrito Federal e o estado de Mato Grosso. Maria Clara Sasaki, da Tempo OK Meteorologia, em parceria com a agência Rádio Web.
1: 7:12 na Conte de Pontes e Lacerda. Trago agora com o Eduardo Amaral. Eleitores têm até o dia 20 de agosto para pedir o chamado voto em trânsito. Vamos às informações.
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4: Começou nesta segunda-feira o prazo para o pedido do chamado voto em trânsito. A modalidade permite que o eleitor que estiver ausente da sua cidade em outubro possa votar em outro ponto do Brasil. O prazo para solicitar o voto em trânsito vai até o dia 20 de agosto. O pedido pode ser feito pela internet ou presencialmente em qualquer cartório eleitoral do país. O voto em trânsito permite a transferência para outro município, desde que seja capital ou cidade com mais de 100 mil eleitores. Se o local informado estiver dentro do mesmo estado do domicílio eleitoral, a pessoa poderá votar para todos os cargos em disputa. Já para quem estiver em outro estado, a modalidade permite apenas o voto para presidente. Além das pessoas em trânsito no território nacional, a legislação eleitoral também prevê a possibilidade de transferência temporária do local de votação para outros grupos. Entre eles estão pessoas presas provisoriamente, adolescentes em unidades de internação, e também estão contemplados militares e agentes de segurança pública que estiverem em serviço no dia das eleições, pessoas com deficiência ou mobilidade reduzida, indígenas, quilombolas, integrantes de comunidades tradicionais, residentes em assentamentos rurais, integrantes da Justiça Eleitoral e do Ministério Público Eleitoral em serviço, além de pessoas em situação de rua. Grupo Rádio Web 25 anos, áudio que amplifica conexões. Produção e reportagem, Eduardo Amaral.
1: São 7 horas mais 14 minutos, 7h14, você bem informado de tudo que acontece no Brasil e no mundo, aqui em Pontes Lacerda, com informação a todo momento. Eu quero fazer aqui o nosso primeiro intervalo. Daqui a pouco eu vou trazer muito mais informações já de uma grande festa focada nas mulheres, tá, gente? É uma festa para as mulheres que acontecerá neste final de semana aqui em Pontes Lacerda. A seguir, eu conto tudo na Conte.
5: Sete e quatorze.

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3: 7:16

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1: Sete horas mais 16 minutos, voltamos com o Ciro Conte. Quero aqui já mandar o meu bom dia muito especial a dona Santana Dantas, acompanhando a Conte. Obrigado pelo carinho da audiência. Quero também mandar um abraço para Célia de Oliveira, Lorete, né, Rodrigo, já deu bom dia para nós aqui hoje, Cebola, né, Cidilmar, lá do Seringal também, já deu bom dia hoje às 5h21, é, ligado com a gente. Obrigado pela audiência. O Geraldo Aparecido dos Santos também já deu bom dia para nós aqui hoje. Nosso abraço, nosso carinho, né, nossa gratidão por estarem ligados na Conte. E ontem eu recebi aqui, para falar um pouquinho sobre a frequência feminina, a DJ Jaqueline. É, ela que vai falar um pouquinho desse grande evento que acontece no sábado, uma festa focada para as mulheres.
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1: Aos nossos ouvintes e seguidores, no próximo sábado acontece a festa Frequência Feminina, um projeto idealizado pela Jaqueline, que é terapeuta sistêmica e também DJ, né? E vai falar um pouquinho sobre uma festa voltada especialmente para as mulheres aqui de Pontes Lacerda. Jaqueline, é um prazer ter você aqui na Conte para anunciar essa festa com o título Frequência Feminina. O que é esse projeto? Seja bem-vinda.
2: Obrigada. Então, esse projeto é um projeto que eu tinha há muito tempo no meu coração. Há muito tempo isso queimava em mim. E aí eu decidi pegar a minha história e trazer o que eu aprendi e o que eu passei para as mulheres daqui de Pontes Lacerda. É, no decorrer da caminhada, eu era DJ, depois me tornei mãe, e aí eu vivi aquela correria do dia a dia, esquecer de mim, esquecer e me doar para o outro. E aí, com tudo isso, eu conheci as constelações familiares, me aprofundei nas terapias, e aí quando surgiu a possibilidade de fazer esse projeto, com a parceria aqui da Prefeitura de Pontes Lacerda, eu me inscrevi e foi aprovado. Então, esse projeto tem o intuito de unir a música e a terapia para levar o autoconhecimento para do feminino e também a saúde mental, né, para as mulheres ficar mais tranquila. E eu vou usar a arte, a cultura, a música, a dança, a meditação.
1: E você está unindo tudo aí, né? Você, uhum, como DJ, tem uma experiência musical muito grande e agora também na área de terapia. Uma festa exclusiva para as mulheres?
2: Sim, exclusiva para as mulheres daqui de Pontes Lacerda.
1: Que maravilha! Vai ter ali experiência sonora, autoconhecimento, fortalecimento. É um momento de fortalecer também a imagem da mulher, né?
2: Isso, a conexão com o feminino dela e o feminino com o próximo também, com a outra mulher, né, que vive ali na sociedade. E o convite é para que elas vão, para que vocês vão com a roupa confortável, com calçado confortável, de coração aberto para poder viver essa experiência.
1: E quem quiser saber um pouquinho mais, tem custo para estar nessa festa, para participar?
2: É gratuito o evento.
1: Que legal, que bacana. E fala um pouquinho sobre o horário, então, e o local da Chácara Pop 90.
2: Isso. Vai ser a partir das 7 horas da noite e vai ser lá na Chácara Pop 90. Fica localizada ali nos fundos do posto Tuiuiú, mas entra pelo Jardim Glória. E aí à direita vai virar, tem uma placa escrito, né? Barbearia do Araújo. É só seguir que a próxima chácara que tiver já é a Pop 90.
1: Que maravilha, então. Quero aqui agradecer você por estar aqui na rádio, fazendo esse convite aberto às mulheres de Pontes Lacerda. Não tem idade, não, né?
2: Não, não tem idade. E a inscrição é entrar na comunidade, no grupo do WhatsApp. Então, fazendo essa inscrição para que a gente saiba, né, a quantidade de mulheres, para que a gente consiga atender elas da melhor forma possível.
1: Que bom, então. Você pode deixar o contato, de repente, para as pessoas interessadas, uhum, aqui? A gente acaba também colocando aqui na imagem para a nossa rede social, para o Instagram e também, uhum, para o Facebook da Rádio Conte. Obrigado pela presença. Boa festa. Frequência Feminina é neste sábado, então, na Chácara Pop 90. Jaqueline, mais uma vez, obrigado por estar aqui na Conte.
3: Legal, muito importante
1: Fui. Você que tá na Conte, 7:21. Tudo certo aí? 7:21. Vamos trazendo mais informações aqui na Conte de Pontes Lacerda. Obrigado mais uma vez, né, toda a equipe aí da Jaqueline. Essa grande festa para as mulheres que vai acontecer no sábado. O Brasil.

nas eleições presidenciais de outubro. A Justiça Eleitoral registrou crescimento de 2.291.452 eleitores em relação ao pleito de 2022. O primeiro turno será realizado no dia 4 de outubro, quando serão eleitos deputados federais, estaduais, distritais, governadores, senadores e o presidente da República. O segundo turno está marcado para o dia 25 e pode ocorrer na disputa para os cargos de governador e presidente. Os eleitores voltarão às urnas se nenhum dos candidatos obtiver mais de 50% dos votos válidos, excluindo brancos e nulos no primeiro turno. De acordo com o TSE, a região norte do país ganhou o maior número de eleitores em relação ao último pleito presidencial. Houve aumento de 548.944 eleitores, número que representou alta de 4,37% no eleitorado regional. Em 2022, 12.560.410 pessoas estavam aptas a votar. Neste ano, serão 13.109.354. O eleitorado no exterior apresentou aumento de 31,82%. O número de brasileiros que vive fora do país passou de 697.078 para 918.876 pessoas. Quem está no exterior pode votar apenas para presidente da República. De acordo com o TSE, o número de mulheres aptas a votar permaneceu no mesmo patamar em relação ao pleito de 2022, quando foram registradas 82.373.164 mulheres, equivalente a 52,65% no cadastro eleitoral. Neste ano, as mulheres somam 83.877.126, equivalente a 52,84%. Após as eleições de 2022, a Justiça Eleitoral passou a exigir o preenchimento de dados sobre raça e cor no cadastro eleitoral. Com isso, todas as categorias apresentaram alta. Conforme os dados do TSE, a principal faixa etária do eleitorado está no grupo de 40 a 44 anos, eleitorado composto por 15.994.039, 10,8% do total. Em seguida, estão as seguintes faixas etárias, de 45 a 49, 15.271.754, de 35 a 39 anos, 15.262.815, de 30 a 34 anos, 15.178.204. Já a faixa etária de 25 a 29 anos, 14.990.259. Também foram registrados crescimento de 4.566.099 eleitores na faixa com mais de 60 anos. O crescimento demonstrou que a participação dos eleitores idosos nas eleições subiu de 21,2% para 23,60% do total. Por fim, os dados do TSE apontam a queda de eleitores na faixa entre 21 a 34 anos. O número passou de 43.819.788 para 41.037.601. A participação no total caiu de 28,1% para 25,85%. Na faixa de 18 anos ou menos, houve queda de 606.468 eleitores. Nas eleições de 2022, 4.177.627 estavam aptos a votar. Em outubro, serão 3.571.159 de pessoas nessa faixa. Informações, Agência Brasil.

27 minutos. Você está na Conte de Pontes Lacerda, 727. Faço mais um intervalo, na sequência mais informações para você na Conte. Quero trazer aqui de uma menina de 11 anos que relata abuso e confirma relação com um homem de 23 anos. Caso é investigado

0: e aqui da região. A seguir eu conto tudo na Conte.
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3: 7h27.

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3: 7:30

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1: São 7h30. Você está na Conte de Pontes Lacerda. O nosso bom dia, bom dia. Santana, daqui a pouco já passo para você os dados, o número lá da Chácara Pop 90, tá? Todo o pessoal aí convidado. Bom dia, Edilson de Matos, ligado na Conte. Obrigado pela audiência também, né? Já deu bom dia para nós aqui. Um abraço também para o Israel, para a Dona Cristina, pessoal na Chácara Flor de Lis, se não me engano. 7h31, dando sequência aqui na Conte. E agora sobre esse caso aí, gente, envolvendo uma menor de idade, 11 anos. Ela relatou abuso e confirmou uma relação com um homem de 23 anos. O caso foi investigado, está sendo investigado em Indiavaí. César Augusto tem os detalhes.
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3: Um grave caso registrado em tese como estupro de vulnerável, previsto no artigo 217-A do Código Penal, foi registrado pela Polícia Militar de Indiavaí, município localizado a 367 quilômetros de Cuiabá. A ocorrência mobilizou o Conselho Tutelar e será apurada pela Polícia Civil. De acordo com o boletim de ocorrência, a menina de 11 anos compareceu à sede do núcleo da Polícia Militar, acompanhada de um homem de 23 anos. Segundo o registro policial, ambos estavam na praça central da cidade quando o padrasto da criança se aproximou, dando início a um desentendimento. Durante o atendimento, a menor relatou aos policiais que, no ano anterior, o padrasto teria tentado abusá-la sexualmente. Conforme seu depoimento, ele a observava em seu quarto e fazia propostas de cunho sexual. Diante da denúncia, a Polícia Militar acionou a mãe, a avó da criança e o Conselho Tutelar para acompanhar o caso. Segundo o boletim, ao serem questionados, a mãe e a avó afirmaram que não acreditavam nas acusações contra o padrasto e alegaram que a criança estaria tentando provocar a separação do casal devido às regras impostas por ele dentro de casa. O caso tomou um novo rumo quando ela foi questionada por sua genitora na presença dos policiais militares e das conselheiras tutelares sobre estar mantendo um relacionamento com um jovem de 23 anos que atua como funcionário de uma propriedade rural da região. Foi então que a menor confirmou o fato. Indagada pela equipe policial sobre o fato, a criança declarou ter mantido conjunção carnal com o referido indivíduo no decorrer da presente semana. Como o Código Penal brasileiro estabelece a presunção absoluta de vulnerabilidade e a impossibilidade legal de consentimento para atos sexuais com menores de 14 anos, a conduta do jovem de 23 anos configura, tecnicamente e em tese, o crime de estupro de vulnerável. O caso passa a ser acompanhado pela delegacia da Polícia Civil.

0: 7 horas 34 minutos. Que história, hein, gente? E não deixa de ser um alerta aí, né? É, realmente, a polícia tá de olho. Lá na delegacia, tudo se resolvendo. 7h34, a Politec confirma intoxicação e em duas mortes investigadas em Mato Grosso. César Augusto.
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2: A Polícia Oficial Identificação Técnica Politec confirmou a intoxicação por metanol em duas vítimas que morreram após consumir bebidas alcoólicas adulteradas em Mato Grosso neste mês de julho. A confirmação ocorreu por meio de análises toxicológicas realizadas em amostras de sangue que identificaram a presença da substância. Uma das vítimas é uma mulher de 31 anos, moradora de Novo Santo Antônio, que morreu no dia 12 de julho. O outro caso é de um homem, morador de Aripuanã, que faleceu no dia 8 do mesmo mês. As amostras de sangue foram encaminhadas pelo Laboratório Central do Estado, LACEN, à Politec e analisadas pelo Laboratório Forense do órgão, responsável pelos exames relacionados à investigação de intoxicações. Os casos seguem sob investigação da Polícia Civil.
0: Sete horas 35 minutos, 7h35, você está na Conte de Pontes e Lacerda, Mato Grosso. E agora a Águida Maria nos traz aqui os preparativos para a Expoeste 2026. 5 jovens se tornaram finalistas do concurso para a Rainha, Princesa e Madrinha da Exposição deste ano.
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3: Beleza, simpatia, elegância, desenvoltura de passarela foram quesitos para a escolha das 5 finalistas que disputarão a vaga de princesa, madrinha e rainha da 32ª Expoeste.
4: Eu quero agradecer imensamente a todas essas mulheres que estão aqui. Com a ajuda de vocês, tudo se tornou possível.
5: Essas meninas são maravilhosas, elas se dedicaram muito e arrasaram. Foi um evento muito bonito.
6: Foi um baita desafio, né, organizar esse evento em poucos dias. Trabalhamos manhã, tarde, noite, mas tudo feito com muito carinho. Ficamos muito felizes por elas terem aceitado esse desafio de participar dessa festa tão linda, né? 15 lindas candidatas que, infelizmente, só 5 foram as finalistas, mas todas já foram ganhadoras.
3: E o desafio para 5 finalistas continua. Nos veremos em 2 de agosto.
0: São 7 horas mais 37 minutos. Expoeste esse ano. Quero aqui já mandar um abraço e já convidar aqui o nosso presidente, o Juliano Queiroz, para a gente falar da festa, tá? Daqui uns dias ele estará aqui com a gente também para a gente falar um pouquinho sobre a Expoeste desse ano. Vamos trazendo mais informações para você acompanhando a Conte de Pontes e Lacerda. Vamos com um giro de notícias pelo país agora com a Cassie Balog. Ela vai trazer informações do cenário econômico e político.
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7: Este é o Giro de Notícias. Eu sou Cassie Balog e você acompanha os destaques do momento. O governo dos Estados Unidos concedeu o Green Card ao ex-deputado Eduardo Bolsonaro, permitindo que ele more e trabalhe no país por tempo indeterminado. A concessão ocorre em meio à crise diplomática entre Brasil e Estados Unidos e após a condenação de Eduardo Bolsonaro por coação no curso do processo. Com a residência permanente, a possibilidade de extradição para cumprimento da pena no Brasil fica ainda mais remota. O presidente do PL, Valdemar Costa Neto, afirmou ao STF que não decide o destino de emendas parlamentares e faz apenas sugestões políticas. A declaração contrasta com uma entrevista em que Valdemar disse que dirigentes partidários interferem nas emendas. As explicações foram enviadas ao ministro Flávio Dino, que encaminhou o material à Polícia Federal para investigação sobre o caso. Uma nova rodada de ataques contra o Irã foi anunciada pelos Estados Unidos. O objetivo é enfraquecer capacidades militares usadas em ações no Estreito de Hormuz. A imprensa iraniana informou explosões em Bandar Abbas e a ativação da defesa aérea perto de uma usina nuclear. Apesar da escalada, mediadores discutem um possível cessar-fogo de 10 dias para retomar as negociações entre os dois países. Um projeto que prevê aumento de 35% a 40% nas gratificações pagas a servidores em cargos de chefia e direção foi enviado pelo Tribunal de Contas da União ao Congresso. A proposta tem impacto estimado em R$ 27,7 bilhões a partir de 2027 e foi apresentada no mesmo dia em que o TCU autorizou o pagamento dessas verbas acima do teto do funcionalismo para servidores da Corte, da Câmara e do Senado. A FIFA abriu uma investigação para apurar a confusão envolvendo jogadores e integrantes da comissão técnica da Argentina após a derrota para a Espanha na final da Copa do Mundo. Entre os casos analisados estão a expulsão de Leandro Paredes, uma suposta agressão de Nahuel Molina e a conduta da delegação durante a cerimônia de premiação. A entidade não definiu ainda possíveis punições e nem prazo para concluir o processo. Ricardo Spencer, cineasta, diretor e roteirista baiano de 49 anos, foi encontrado morto nesta segunda-feira em um apartamento no centro de São Paulo. Segundo a polícia, não havia sinais de violência e o caso foi registrado como morte suspeita. A causa ainda não foi divulgada e a investigação está em andamento. 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
8: Sete e quarenta e um.
0: 7:41 e eu trago aqui ainda notícias e desta vez, filho de ex-deputado que matou um casal enfrenta júri daqui a pouco em Mato Grosso. É a história do empresário Carlos Alberto Gomes Bezerra, conhecido como Carlinhos. Ele será julgado pelo Tribunal do Júri hoje, a partir das 9 da manhã, em Cuiabá. É isso mesmo. Ele é réu confesso pelas mortes da ex-companheira, a Thaís Machado, e do namorado dela, o William César Moreno, ocorridas em 18 de janeiro de 2023, na capital. Filho do ex-deputado federal Carlos Bezerra, do MDB, Carlinhos está preso preventivamente e foi pronunciado por duplo homicídio qualificado por motivo torpe, meio cruel, perigo comum, surpresa e impossibilidade de defesa das vítimas, além de feminicídio contra Thaís. O crime ocorreu em frente ao edifício Solar Monet, no bairro Concil. Na ocasião, a Thaís tinha 44 anos e o William, 30 anos. Haviam acabado de deixar um veículo na garagem do prédio onde morava e a mãe dela e também aguardavam um carro de aplicativo quando foram surpreendidos pelo empresário, que chegou então dirigindo um Renault Kwid e efetuou diversos disparos de arma de fogo. Segundo a perícia oficial e identificação técnica, a Thaís foi atingida por 3 tiros. Sendo 2 nas costas e 1 no quadril. Já o William foi baleado no braço e também no peito. Ele ainda tentou fugir, mas caiu na calçada e morreu no local. À época, a Thaís era servidora do Tribunal de Justiça de Mato Grosso, enquanto o William era empresário em São Paulo. Os dois haviam iniciado um relacionamento poucas semanas antes do crime. Desde que foi pronunciado em maio de 2023, os advogados de Carlinhos apresentaram diversos recursos na tentativa de adiar o julgamento pelo Tribunal do Júri. E em julho do ano passado, o Superior Tribunal de Justiça, o STJ, certificou então o trânsito em julgado dos recursos e devolveu o processo à primeira instância. Com isso, o julgamento foi marcado, mas a defesa voltou a apresentar novos recursos para tentar suspender a sessão. Somente entre a semana passada e esta segunda-feira, 4 recursos foram rejeitados pelo Superior Tribunal de Justiça e pela Justiça Estadual, que mantiveram, então, o julgamento para hoje. E eu estou ansioso, gente, porque esse crime, na época, deu muito o que falar devido à crueldade, né? Devido à covardia desse que se julgava dono, então, dessa servidora da Justiça em Mato Grosso, a Thaís. O empresário Carlos Alberto Gomes Bezerra, filho do ex-senador, ex-governador, né, ex-deputado Carlos Bezerra. E a gente espera que a justiça seja feita independente do poder político, independente do poder econômico, independente da tradição dessa família em Mato Grosso. Nós esperamos que esse rapaz permaneça atrás das grades e pague por essa crueldade que ele fez. Ninguém é dono de ninguém. 7h45, um rápido intervalo, na sequência mais informações para você.

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4: 7:47.
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4: 7:48.

0: 7h49. Traga aqui uma notícia muito importante. Só espero que não seja devido ao momento que antecede a política no nosso país. Porque em ano eleitoral, eu sempre falo que até galinha cria dente. O governo libera a análise de pesquisa de ouro em municípios da faixa de fronteira em Mato Grosso. César Augusto traz os detalhes.
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2: O Conselho de Defesa Nacional concedeu assentimento prévio para que a Agência Nacional de Mineração dê prosseguimento à análise de 11 pedidos de pesquisa de ouro em municípios da faixa de fronteira de Mato Grosso, que somam 33.842 hectares, o equivalente a cerca de 338 quilômetros quadrados. Os atos foram publicados no Diário Oficial da União da última quinta-feira e assinados pela Secretaria Executiva do órgão, ligada ao Gabinete de Segurança Institucional. O assentimento prévio é uma autorização exigida por lei para atividades em áreas de fronteira, considerada estratégicas para a segurança nacional. Ele não libera a lavra, nem representa concessão de direito minerário, apenas remove o obstáculo formal para que a agência reguladora prossiga com análise técnica dos requerimentos que ainda dependem das etapas de licenciamento ambiental e das demais exigências do setor. 10 dos 11 pedidos são de interesse da Expert Minas Gold Brasil, que reúne áreas em Jauru, Vale de São Domingos e Conquista do Oeste. As frações vão de 165 a 7.819 hectares e juntas chegam a 31.850 hectares. O maior bloco individual de 7.819 hectares fica entre Jauru e Vale de São Domingos. O 11º pedido é da Armáquinas para pesquisar ouro em 1.991 hectares no município de Cáceres. Alguns atos vieram acompanhados de ressalvas específicas. No pedido referente à Conquista do Oeste, o Conselho determina a observância rigorosa das normas de proteção ao meio ambiente, aos povos indígenas e às comunidades tradicionais, além das determinações do INCRA, indício de que a área tem sobreposição ou proximidade com terras sob regime especial. No caso de Cáceres, o texto exige a atenção às recomendações do Centro Nacional de Pesquisa e Conservação de Cavernas, órgão do Instituto Chico Mendes de Conservação da Biodiversidade e da Secretaria de Estado de Meio Ambiente. Os demais pedidos trazem determinações da Agência Nacional de Energia Elétrica e da própria ANM. A concentração de pedidos ocorre em uma região historicamente ligada à mineração no sudoeste mato-grossense, no Alto Guaporé, onde a atividade aurífera conviveu com o garimpo ao longo das décadas. A faixa de fronteira acumula sensibilidades ambientais, fundiárias e sociais, e a extensão total dos requerimentos próximas de 338 quilômetros quadrados, da dimensão ao interesse mineral concentrado em poucos municípios de pequeno porte, como o de Vale de São Domingos, que tem pouco mais de 3 mil habitantes.
0: Sete horas mais 53 minutos. Será que vai sair alguma coisa, gente? Autoriza uma análise, né? Da pesquisa aí, de ouro em Mato Grosso, em municípios de faixa de fronteira. Mas há quanto tempo que a gente tá vendo aí, né? Classe garimpeira aí, sofrendo, esperando, pedindo realmente para que alguém se posicione nesse país, né? Vamos aguardar e ver no que vai dar. 7h53 na Conte.

Com essa informação, chegamos ao fim do Giro Conte de hoje. Você que está acompanhando a Conte, a qualquer momento retornaremos com muito mais informações. A todos, um bom dia.

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3: Sou o pastor Ricardo Stabile e este é o quadro Palavra de Fé. Você já venceu batalhas que ninguém viu. Não pare agora. Deus conhece cada passo da sua caminhada, até aqueles que você quase desistiu. A fé que te sustentou lá atrás ainda é a mesma que vai te levar ao propósito. Existe uma promessa, e cada recomeço é direção guiada pela esperança. Por isso mesmo, não recuamos diante das dificuldades, porque nós sabemos que aquilo que concerne a cada um de nós, o Senhor mesmo é quem levará a bom termo, porque Ele não desampara as obras das tuas mãos. Que Deus abençoe grandemente a sua vida, em nome de Jesus.
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1: 7h56.
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12: 8:01.

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3: Se liga aí, de volta, hein? Desde as 5 da manhã com você. Já estive por cá das 5 às 7. Hoje também estive na sonoplastia do Antônio Luiz Neto aqui no Giro Conte. E agora estamos por cá no nosso bom dia. Como é que você tá? Tudo bem? Tudo tranquilo? Tudo favorável? Que vamos nesta manhã maravilhosa, 21 de julho. Parabéns a você que está completando mais um ano de vida. Obrigado a você pelo carinho da audiência. Onde quer que você esteja, nos sítios, chácaras e fazendas, obrigado pelo carinho da audiência. Já vai mandando seu bom dia, vai mandando seu bom dia especial aí. Santana Danta já está mandando bom dia aqui, a Célia Oliveira também. Bom dia, 653-266-6095. Esse é o nosso WhatsApp. Você manda a sua mensagem, tá valendo prêmios pra você. Daqui a pouco vou falar os prêmios que você estará concorrendo aqui na nossa programação. Vamos começar então. 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

0: Foi quase. Foi quase, gente.
1: Talvez se eles tivessem ligado.
0: Né? Aqui tem muita gente que ficou no quase, não tem não?
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5: 8:18.
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3: 8h23.
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5: Muito bom dia! 8 horas 24 minutos no oferecimento do Farturão e Super Mais, a dobradinha da economia. Olha, estou recebendo aqui nos estúdios da Rádio Conte, em Ponte Lacerda, o maior grupo de comunicação do estado de Mato Grosso, o governador do Rotary Club, Distrito 4440, Joel Sirney Klimaszewski. E também a nossa companheira Sudária, a nova presidente do Rotary Club de Ponte Lacerda. Bom dia, Sudária. Seja bem-vinda à nossa programação. Quais são as expectativas para o ano rotário? O que vem de novidade aí, ainda mais com a presença do governador aqui em Ponte Lacerda?
6: Bom dia, César. Bom dia, ouvintes da Conte. Que vem pela frente muito trabalho, né? E eu vou precisar de você lá, você sabe disso.
5: Lógico, tem que trabalhar.
6: Você é um companheiro, né? E a Casa da Amizade está precisando de muito trabalho. Nosso projeto para esse ano é deixar a nossa Casa da Amizade prontinha de novo.
5: Se Deus quiser, né, Sudária? Agora a união faz a força, né?
6: Isso aí.
5: Nos últimos dias, o Rotary já recebeu recursos, vai receber recursos aí de uma emenda impositiva que vai colaborar e muito com esta renovação, essa repaginação da Casa da Amizade, né? Vereador Carlinhos, prefeito Jacques fazendo a diferença também, ajudando e o Rotary se reerguendo, afinal de contas, são mais de 50 anos de história em Ponte Lacerda, né, Sudária?
6: Sim, isso é verdade. Há pouco tempo nós pegamos a Casa da Amizade com vários problemas, né? E juntamos e numa reunião decidimos que deveríamos tirar o telhado, já que ele não servia para nada. E isso a gente contou com a sociedade. Nós tivemos um trabalho lá, voluntário do pessoal do Legendário. Depois, para a limpeza, o nosso prefeito Jackson mandou o pessoal da obra fazer a limpeza para a gente. É claro que o pessoal do Rotary também estava todos juntos trabalhando. Só que tem muito trabalho, muita coisa que fazer, né? E eu quero agradecer, né, o Carlinhos, porque foi a luz no fim do túnel, isso daí, porque a gente não sabia por onde começar. E através dele, com essa emenda impositiva, a gente vai poder começar, né, a realizar o sonho do Rotary, que é fazer voltar a Casa da Amizade.
5: Tá certo. Governador Joel Sirney.
7: Bom dia!
5: Qual a sua classificação?
7: Marketing, eventos e marketing, pode ser assim melhor.
5: Muito bem.
7: Tá. É uma alegria, uma honra estar aqui na Rádio Conte. César, obrigado por nos receber, toda a equipe, toda a estrutura. Eu já tomei um cafezinho com vocês, muito bom café. E a alegria está em Ponte Lacerda. Eu vim aqui por duas vezes, eu até recordei aqui com o Sudário. Nós estivemos aqui para uma capacitação de polícia comunitária. Aliás, aqui nesse auditório aqui perto, aqui do lado. E também estive aqui quando jovem rotaractiano, na época que eu era do Rotaract Club. E é uma alegria voltar na região, voltar na cidade e estar com os companheiros e companheiras discutindo o Rotary aqui no município e na região.
5: Qual a sua avaliação em relação ao Rotary de Ponte Lacerda, que estava desativado e agora com poucos membros, mas peitando fazer um festival de pesca, o retorno do festival de pesca no ano de 2026?
7: Vocês vão fazer o festival de pesca, vocês não estão sozinhos, vocês têm um time coeso que pode muito. E nós vamos ter a entrada de novas pessoas, com a bênção de Deus. Nós estamos aqui já fazendo um convite à sociedade. Ninguém trabalha sozinho, a comunidade precisa estar envolvida, o coletivo da comunidade precisa estar somando esforços para o sucesso de um projeto como esse, do Festival de Pesca. Além desse, eu vi aqui na rádio uma coisa que me tocou. Eu sou de imagem pública, eu amo a parte de imagem pública, de marketing, e o Rotary já fez

0: aqui evento de homenagem a empresas, instituições, e eu já filmei os troféus aqui na recepção da rádio, e vocês estão de parabéns. E eu falei, Daria, isso aqui é incrível, isso aqui dá uma imagem pro Rotary, aproxima o empresariado, une esforços, e vocês reconhecem aqui as lideranças nas várias áreas do município. Façam isso novamente, e não só esses dois projetos, como outras ações. Vocês têm o banco ortopédico, nós temos. E vocês precisam traçar aqui uma estratégia de longo prazo para o município. Nós colocamos isso na reunião administrativa ontem. Vocês têm um potencial muito grande, vocês retomaram o Rotary, deram uma nova gás, um novo gás. Eu encontrei Sudária já em Rondonópolis, nós já vimos conversando. Então ela é a minha presidente aqui, como governador do Rotary. O governador não faz nada, César. O governador não entrega. Quem entrega são os clubes. Quem lidera os clubes são os presidentes. O Rotary é presidencialista. Então, nós precisamos do corpo técnico, do corpo de voluntários, melhor, tá? Do clube apoiando o Sudária, abraçando o Sudária. E assim com o outro que vier depois dela, ou outra que vier depois dela na liderança do clube. Nós precisamos trabalhar planejando e executar unidos os projetos que vocês têm. E eu não vou poder estar. Mas estou sentindo aqui já que o resultado será positivo pela energia boa que está sendo colocada.
1: Agora, o Rotary Clube de Ponte Lacerda tem muitas obras realizadas, né? Não só ações, obras também realizadas, né? Ali no Hospital Vale do Guaporé tem a questão da reforma da cozinha. Nós temos também a Casa da Amizade, que vai ser resgatada, que vai retornar
0: Mas
1: para a
0: que já
1: sociedade.
0: serviu muito para essa
1: Muito.
0: sociedade.
1: Ponto de votação, ponto de vacinação. Então, é um local onde se realizavam casamentos, né? Porco no rolete, e muitos outros eventos, até o próprio projeto Menino Feliz, que já esteve ali na Casa da Amizade. E aí a gente fica muito feliz desta união, do apoio do governador em relação a esta gestão, a esse ano rotário, que se inicia, né, agora. Então, parabenizar a Sudária, desejar boa sorte. Não é fácil Sudária estar à frente de uma instituição tão séria, tão grande quanto o Rotary Club. Eu tenho ciência disso, eu tenho certeza que você vai fazer a diferença. E a programação, Sudara, para os próximos meses, o que que vem por aí?
2: Então, primeiro eu quero dizer, eu só aceitei esse desafio porque eu tinha plena certeza que eu poderia contar com todos os meus companheiros, né? Porque os desafios são grandes, né? Agora a gente está trabalhando para o Festival de Pesca e estamos planejando, já foi falado em algumas reuniões antes, sobre o Melhores do Ano, que eu gostaria muito de voltar a fazer. E os companheiros também disse, né? Então a gente está pensando agora, né? Já que as programações do Festival de Pesca está tudo praticamente 99% resolvida, começar a pensar nesse novo projeto, né? Que é o Melhores do Ano.
1: Muito bem.
0: Eu, na visita ontem, desculpa te interromper, eu fiz, você estava lá, eu fiz, e eu quero co colocar isso para toda a sociedade, né? Eu coloquei ontem que é necessário buscar as parcerias. É necessário buscar as parcerias junto com a sociedade organizada. Ministério Público, a prefeitura já é uma grande parceira. Prefeito, muito obrigado, viu? Vai chegar ao seu ouvido aí nossa gratidão como governador do Rotary por todo o apoio que vocês têm dado aí na prefeitura a nossa instituição. A Câmara Municipal como um todo, visitamos ontem a Câmara, dois vereadores, representando todo o coletivo, nossa gratidão, vereadores. Vocês são importantes para o município, legislar sem atrito. O Rotary trabalha cultura de paz e no legislativo isso é importante. A coesão, a comunicação, o diálogo, buscando sempre o bem do município, do cidadão. E o Rotary acredita muito nesse trabalho. Então, nós queremos agradecer e dizer que vocês estão caminhando para um sucesso. Tiveram dificuldades um período aqui. Eu não tinha todas as informações que eu tive e recebi. Agora eu tenho. E vocês têm o nosso apoio incondicional. E a orientação, o governador fala, o governador orienta, aconselha, encaminha, mostra caminhos, dá luz para questões que às vezes conflitam. Mas nosso desejo é voltar aqui no futuro breve e celebrar. Celebrar os 50 anos, parece que vocês vão completar por agora, por um período, quem sabe uma agenda que a gente possa estar junto com vocês, Sudália, tá? E celebrar com alegria e gratidão todos que de uma certa forma passaram por aqui e deixaram um legado. Aqueles que não contribuíram, que de uma forma ou de outra não ajudaram, nós também agradecemos, porque a gente aprende e cresce com isso. Então fica aqui minha gratidão a todos, todos, indistintamente.
1: Valeu, governador. Leve as nossas saudações por onde o senhor passar. Fale que aqui em Ponta Lacerda tem um povo guerreiro, tem um Rotary ativo.
0: Tem.
1: E se preparem que o Rotary de Ponta Lacerda vai ser destaque a nível de estado de Mato Grosso. Eu tenho dito isso há muito tempo e pode esperar o nome de Ponta Lacerda em todos os eventos rotarianos até, né, o ano que vem, no final da sua gestão. Sudária, muito obrigado pela sua participação. Obrigado, governador.
0: Um grande abraço a toda a população que sempre apoiou o Rotary Clube. E nosso desejo é realmente fazer com que a Casa da Amizade volte a ser um espaço estruturado com segurança para atender o município, para atender a projetos sociais. E nós vamos trabalhar firmes e juntos, buscando os recursos, as formas. Isso eu posso fazer, isso tem como fazer. O Rotary não pode construir prédios, mas nós podemos lutar por equipamentos. E aí também buscar as parcerias efetivas. Isso nós vamos estar fazendo junto. Estou sensibilizado, não é uma promessa. Não é uma promessa. É buscar caminhos, é uma função minha.
1: Valeu, governador. Muito obrigado. Sudara, suas considerações.
2: Obrigado, Conte. Obrigado, César. E eu quero dizer assim, quero afirmar para a população e os empresários de Ponta Lacerda que nós só começamos. Nosso recurso é só para cobertura. Aí vem muita coisa e a gente vai precisar de parceria e ajuda. Aí vem parte elétrica, vem pintura, vem um monte de coisa e nós não temos recurso para isso. Então, eu conto com a população de Ponta Lacerda participar dos nossos eventos, nos ajudar, os empresários aí patrocinar, nos ajudar com o Festival de Pesca, porque é isso que a gente está precisando agora, de um apoio, de ajuda para poder levantar a nossa casa.
1: Valeu, muito obrigado pela participação, companheira presidente do Rotary Club, nosso governador do Rotary Club Distrito 4440. E é isso aí, gente. Você sabe, o Rotary ajuda com cadeira de rodas, com muletas, ajudou muito no Hospital Vale do Guaporé, com a reforma da cozinha, enfim, a Casa da Amizade, quem não lembra dos grandes eventos que eram realizados ali na Casa da Amizade, né? Quantos eventos? Nostalgia, Casa da Amizade de Ponta Lacerda, e o Rotary vai fazer 50 anos de história nesse município pujante. 8h35, no oferecimento do Farturão e Super Mais, a dobradinha da economia.
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9: Hora certa para você, 8h45 na programação Conte FM. É, pra você ligado de bem com a vida, alô, Fabíola. Fabíola. Ai, ai, ficou bom, hein, Fabíola? Ai. Gente, tem um assunto que não quer calar. Você gostou do resultado da Copa do Mundo? Você acha que a Argentina tinha que ter chegado até o fim? Eu, pra mim, lá no Cabo Verde, já tinha que ter vazado já. Ô, Celinha Oliveira. Alô, Fabíola. Ô, Caio José. Como é que tá? Fala comigo. Ô, Dirce Augusta. Pecuária 2. Alô, Paulo. Como é que tá? Bom dia, Paulo Gomes. Pecuária 2. Bom dia, Silvio. Alô, Silvio. Alô, Leni. Bom dia, César Augusto. Quero participar dos prêmios da rádio. Valeu. Muito bom dia para você que quer comprar e economizar. 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Bom dia, bom dia, bom dia, bom dia. Bom dia, Cairo. Alô, Cairo. Bom dia. Bom dia, Edilson de Matos. Bom dia, bom dia, bom dia. 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
10: Bom dia!
9: Bom dia, bom dia, bom dia! Bora que bora, moçada! Bom dia, bom dia, bom dia! Bom dia, Floriano Júnior! Juninho Queixão, fala comigo, garoto! Bom dia, bom dia, bom dia! Ó, quem mandou aqui pra mim, ó, fala o nome aí, ó. Tá escrito assim, Deus é fiel. Como que é o nome? Só falou bom dia, e Deus é fiel, sim. Amém. Mas quem que é? Manda mensagem aí. Beleza? Manda pra nós. Manda o seu nome pra me atualizar aqui. Alô, Juninho Queixão. Ah, pois é, rapaz, você viu aí? Nós aqui tava torcendo pra Argentina. Ah, que Argentina, rapaz. Sai fora de Argentina, rapaz.
11: Não começa não, que eu te bloqueio. Eu já te bloqueei, você não vai saber nem de onde vem a bloqueação.
12: Eu vou falar um negócio pra você, um abraço aí pra galera de Poço da Serra aí. Tamo junto, igual dois ovos, coladinho no outro. Tá cachorro?
9: Bom dia, dona Cristina! Lá em Vale de São Domingos, na Chácara Flor de Lis. Obrigado pelo carinho da audiência. Bom dia, bom dia, bom dia, bom dia, bom dia. Ó! Oh. Cadê a Marlene Martins, hein? Até agora não apareceu, cadê você? Galera do Guia Supermercado.
13: Eu vim aqui te procurar, eu te encontrei.
9: Aô, Zezão! Fala comigo, Zezão! Aí, a Marlene já apareceu. Aô, Célia, tá todo mundo ligado. Aí, agora apareceu o Bom Dia Doidado aqui, hein? Vai mandando bom dia aí, vai mandando aí. Bom dia, bom dia, bom dia.
14: Quem estiver sofrendo é que se vire. Ah,
9: Quem tiver sofrendo que se vira, moçada. Bora que bora, bora que bora. Vamos que vamos. 8h50.
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1: 8h54.
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4: Hora certa para você, 8 horas mais 59 minutos. 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Chegando sucessão para você. Canta Mirosmar. Irmão da Lua, amigo das estrelas, 9 em ponto.

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1: Hora certa para você, 9:09. Como é que vocês estão, hein? Tudo bem? Tudo tranquilo? Tudo favorável? Estou recebendo aqui nos estúdios a doutora Tainá Lacerda, ela que representa o Odonto Alves, né? Uma empresa que veio para fazer a diferença em nossa cidade, uma empresa que realmente está mudando a vida das pessoas. É a Odonto Alves, tá? Vamos entrevistar ela. Tudo ok aí? Estamos preparando nossa equipe de marketing aqui. Acho melhor você segurar na mão mesmo. Aí, deu certo? Ok. Bom dia, doutora Tainá Lacerda. Tudo bem?
2: Bom dia. Tudo bem, graças a Deus.
1: Pois é, mais uma vez aqui nos estúdios da nossa Conte FM. Satisfação recebê-la aqui mais uma vez, tá?
2: Tá virando rotina, né?
1: Pois é, tem que ter essa rotina, né? Para que a gente possa realmente mostrar para a população o que o Odonto Alves oferece de bom, né?
2: Com certeza.
1: Então tá, o que você tem de novidade hoje?
2: Hoje eu vim falar sobre um tema bastante importante aí. Hoje a nossa geração tá se preocupando bastante aí sobre as atividades físicas, né? Sobre cuidar do corpo, da mente, de musculação, né? Bastante intensos aí. E hoje eu vim dar um alerta para esses pacientes aí. O que que acontece? O que que isso pode estar relacionado com a saúde bucal? Esses pacientes, né, que fazem muitas tensões ali na hora do treino, às vezes de forma involuntária ou até mesmo inconsciente, às vezes não percebe ou até mesmo percebe depois, né? Mas isso pode trazer alguns prejuízos, né? Como trincas, né? Apertamentos, sensibilidades, fraturas, cefaleia, que é a dor de cabeça, né? E às vezes eles nem percebem, isso é muito importante ficar atento, né? O mais ideal é que esses pacientes façam aí o uso da placa miorrelaxante, que é a placa de bruxismo, né? Para estabilizar ali a articulação temporomandibular, para proteger a tensão sobrecarregada nessa musculatura e proteger os dentes ali desses prejuízos, né? Aí entro também na questão hoje dos pacientes aí que fazem os usos das suplementações, né? Como whey, como pré-treino, que são bastante ácidos e tem bastante açúcares aí. Então é bastante relevante lembrá-los, os pacientes que fazem essa ingestão, que tomem bastante água, né? Que fiquem atentos com o pH ácido e açúcar ali, que pode, né, ter uma suscetibilidade maior de ter cáries ali. E os pacientes também que fazem uso, né, do colágeno e da creatina. Às vezes os pacientes ali, eles tomam, por ver ali na internet, alguma coisa assim, e às vezes eles nem sabem de como fazem uso, né? Então é importante ali que esses pacientes que tomam essa suplementação, né, que eles entendam como que funciona, né? Esses colágenos, eles funcionam ali como uma quebra, né, de aminoácidos, e são esses aminoácidos que vão reconstruir ali as fibras colágenas. E para que elas sejam ali reconstruídas, os pacientes eles têm que tomar bastante, né, água para ficarem bastante hidratados, para que essas moléculas elas consigam recrutar ali a hidratação, que é a água, para fazer ali a sua atividade metabólica nas células, né? Então, e é bastante importante também do paciente usar, porque faz toda a diferença no pós-cirúrgico do paciente, porque eles que vão recrutar essas fibras de colágeno, para ter ali uma melhor recuperação no pós-operatório, para recrutar ali as moléculas ali que vão induzir a formação de osso ali no momento que tira um dente ou que faz uma cirurgia mais invasiva. Então, é bastante importante. Os pacientes ali que fazem também de forma inconsciente uma respiração bucal, é bastante agravante ali para o paciente que já tem xerostomia, que causa ali uma boca mais seca para o paciente, né? Então, altera ali. E aí, o que que acontece? É a saliva que faz a proteção ali da mucosa, né? Dos dentes, dos tecidos moles. É as células que têm as moléculas que vão proteger. Então, é bem importante do paciente estar ali fazendo a hidratação durante os seus treinos, né? E quando os pacientes também tomarem essas suplementações que têm muito pH ácido ou que têm açúcares, eles não imediatamente ir lá e fazer a higienização, que é a escovação. Porque a pasta, ela também tem dentifrícios ali que vão alterar o pH ali do meio. Então, esses dentes ficam mais suscetíveis ali, né, mais sensíveis, né, desgasta ali o esmalte dentário, causa sensibilidade. Então, é bastante importante.
1: Muito bem, doutora. Falou bonito, hein?
2: Obrigada.
1: Eu fiquei encantado com o conhecimento e fiquei surpreendido também, né? Cada dia que passa, a gente se surpreende mais com a odontologia, né?
2: É um tema, assim, bastante, não é discutido, né? Às vezes os pacientes, eles não têm ali noção, né, do quanto é importante fazer esses cuidados, né? Mas uma higienização boa ali, uma hidratação durante o dia, principalmente para quem usa essas suplementações, e durante o treino ali fazer uma boa ingestão de água, é fundamental para a saúde bucal.
1: Muito bem. Odonto Alves com a gente, muito obrigado pela sua participação. Semana que vem tem mais, né? Mais um podcast aqui com a equipe da Odonto Alves. 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
1: 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Muito obrigado, doutora. Suas considerações? A música, né? Que você quer? Você pediu a música pra mim hoje. Você, olha, eu quero uma música aí hoje. Pois é.
2: Primeiro eu vou falar o contato, né, do Odonto Alves, dos pacientes que têm interesse, né? 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
1: Quem quiser, só mandar mensagem para nós aqui que eu vou mandar o contato direto aí no seu WhatsApp. Isso. Agora fala como locutor aí. Vamos agora para tal música.
2: Agora vamos para a música Se Ele Soubesse, Guilherme Santiago, com a participação da Marília Mendonça, a pedido da doutora Tainá.
1: Oi, rapaz, tô falando para vocês, rapaz. Olha aí. Então vamos lá com o sucesso de Guilherme Santiago, com a participação da Marília Mendonça, Se Ele Soubesse. Obrigado, doutora Tainá Lacerda. Bom dia.
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1: 9:19.

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3: 9:28.

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19: 9:35.

0: com essa moda, rapaz.
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2: 9:52.
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4: Opa, Lelê! Especialmente pra Leile Joy. Nayara Azevedo. Tá.

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3: 10 horas.
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1: Michael Brown, c'è Pappy, tu lo sai, leggo, another one.

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2: 10 e 14 na programação. 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
7: Se liga na hora certa, 10h17 na programação. Rádio Conte na boa com você. Vamos agora para o Momento Boticário.
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sucesso, Luan Pereira, na programação. Especialmente para a família Garbos, ligados aqui com a gente. Obrigado pelo carinho da audiência. Mais um sucessão chegando, Texana 37, Bruno e Barreto. Ah, tá.

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4: A hora certa para você, 10h32. Alô, Ney Freitas, ligados com a gente lá na Lacerda Cá. Alô, Santana, obrigado pelo carinho da audiência. Sou Quitéria, tudo bem, Quitéria?
5: Bom dia, César Augusto, sou a Quitéria Bernardino.
4: Bom dia.
5: Coloca o meu nome, tá? Nome da Quitéria Bernardino Santos e Luzia Santos Silveiro. Lá no sorteio de Poço Idas e da onde tiver sorteio. Tudo de bom, fica
4: tá
5: com
4: bom.
5: Deus, hein?
4: Amém.
5: Oi, Jô, bom
4: Oi,
5: dia.
4: Oi, Nati. Bom Jô. Dia.
5: Terçou, Jô. Hoje, dia 21 de julho de 2026, Jô. Gostaria que você rodasse aquela música com o Thiago e Jonta. Pra Vilma Pereira Duda e ofereço para todos vocês da Rádio da Conte. E... Deus que proteja vocês.
4: Amém. 10h33.
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4: Hora certa para você, 10h35 na programação. Alô, Eliana.
10: Bom dia, Eliana Rodrigues, daqui da Coab Flora Serra. Eu quero a música do Renan e Raí. Toca ela aí para mim. Eu desejo um bom dia para você, abençoado. E eu quero oferecer essa música para todos que estão na sintonia. Então, todos que estão ouvindo. E eu quero participar do sorteio também, César Augusto.
4: Tá, beleza, minha amiga.
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0: Aho!
1: Garre!
2: Bom dia, meu amigo César Augusto. Estou bem aqui por cá, César. Roda aí pra nós curtir aí a música do Chapeludo. Gosto muito. Eu ofereço pra você, pra todos aí da rádio. Ofereço minha amiga Angra em Nova Lacerda, Palinha no Rancho 95. Sueli da Morada da Serra, meu amigo Josias. Todos de lá da G3 estiverem sintonizados, pro Beto da Ambulância, meu amigo Wagner da Linha do Leite. E pra quem estiver aí sintonizado aí, curtindo a nossa conta aí com nós. É a Célia, tchau, obrigado, tenha um bom dia.
0: Um bom dia, é a Célia, tchau, obrigado.

0: Gustavo Mioto, senhoras e senhores.
1: Murilo Huff, senhoras e senhores. Uma salva de palmas, Murilo Huff, São Paulo.
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3: 10h47.

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12: 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Alô, em especial para a família Matec Norte. Alô, Rodrigo, como é que tá por aí? Tá tudo bem? Tudo tranquilo? Tudo favorável? Olha!

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5: 10h59.
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5: 11 horas.
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0: Hora certa pra você, 11:16.

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15: 11h22.
16: Se liga aí, vamos seguir com a nossa programação, 11 horas 22 minutos. 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
2: 11:34.
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12: 11:39. 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

0: Muito bem, tá aí os Bom de Piseiro. E com essa eu vou ficando por aqui, agradecendo ao Deus Pai Todo-Poderoso, Criador, por mais um bom dia. Prometendo estar de volta amanhã, se assim Deus Pai nos permitir, tá bom? Pela luta do dia a dia que parece não ter fim, eu sempre agradeço a Deus Pai por tudo que faz por mim. Eu sou César Augusto, pode me chamar de amigo. Daqui a pouco tem a Leile Vilela.
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0: Esqueci o nome da menina, Cris Araújo. A idade tá chegando, né? Vambora, continue na Conte, na nossa nave Conte. Tchau, até amanhã, se Deus quiser.

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3: 12:00.
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16: Meio-dia e 5.

espaço é sua, não é? Fica super à vontade, o nosso Toca Aí tá no ar, cheio de música boa e do astral que a gente adora, na melhor programação e na melhor estação do seu rádio. Eu sou Cleide Coelho, a honra é toda minha em estar com você nesse momento especial aqui, deixando cada minuto ainda mais incrível, porque a gente tem a sua companhia. Ah, coisa boa, que bom te encontrar por aqui, não é? Ai, ai, a direção geral do Grupo Conte do Dr. Rodrigo Barbosa, conectando comigo e com você, a maior rede de rádios do estado de Mato Grosso, nesse 21 de julho de 2026, tá no ar o nosso Toca Aí. Já vai pra rede social seguir a gente, arroba Rádio Conte, arroba Cleide Coelho.voz e arroba Rádio Conte, mais o nome da cidade onde é que você tá ouvindo a gente, pra estreitar melhor essa nossa amizade, esse nosso relacionamento. Posso começar aqui então, produção? Tá autorizado? Começa o nosso Toca Aí dessa maravilhosa terça-feira, 21 de julho de 2026. Vem, aumenta o volume que a gente tá fazendo festa com você.

0: ouvinte, onde você estiver, para ficar perto de você na melhor programação e na melhor estação, o Vini Júnior e a Virgínia Fonseca voltaram. Exatamente. Daqui a pouquinho eu vou contar para vocês aqui o que tá rolando. E ele voltou completamente diferente, não é? Pois é, já te conto, peraí.
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2: 12:33.

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5: 12:39.

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12: Meio-dia e 44.

volta com o nosso Toca Aí. Olha, você lembra que a Virgínia, quando era casada com o Zé Felipe, ela deu um avião pra ele, um jatinho de presente, tinha um adesivo da família e tudo, lembra? Pois é. Ele, quando ela foi embora, ela levou esse presente, tomando presente, né? Era um negócio ali pra eles usarem. E aí, o Zé Felipe comprou agora um jatinho particular, um brinquedinho novo, né? Ele usou, inclusive, as redes sociais pra poder dividir a opinião ali com os fãs, e mais essa grande conquista, comprou o seu próprio avião, a aeronave, segundo as estimativas do mercado, avaliada ali de 11 a 22 milhões de reais. E ele falou que, ó, desde quando eu comecei em 2015, sempre tive ao lado pessoas que acreditaram em mim, no meu trabalho, aquela história de tudo, né, que a gente sabe. E é isso, tá feliz da vida com o novo brinquedinho dele, que é só um jatinho, tá, querida? Tá bom pra você? Ah, então tá bom. Bora de música.

0: Joga a mãozinha pra cima e fazer muito barulho aí, vai São Paulo!
1: Obrigadão!
0: Muito obrigado, muito obrigado!
1: Brunão, obrigado, querido, demais.
0: Tamo junto, cara. Obrigado, fundo do meu coração.

0: Todo mundo vai.
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0: Bora, bora, gente. Bora começar por aqui, né? Toca aí, começando a partir de agora, 13h06 aqui na Conte. Hoje, terçou, 21 de julho de 2026. A partir de agora, Leile Vilela aqui com você. Hoje se comemora a partida da bandeira de Fernão Dias Paz e a procura do ouro e de esmeraldas que aconteceu em 1676, né? E bora começar então mais um dia, né? 13h07, começando aqui o Toca Aí pra você, a partir de agora até às 15 horas com Leile Vilela, trazendo as emoções do rádio pra você, trazendo aquela vibe que você já sabe, aquela mistura de ritmos, como você já sabe aí todos os dias, né? A partir de agora, 3266-6095, WhatsApp liberadaço pra você, link Conte já já vou jogar aí no status pra você que está aí em Portugal, na Espanha, em Massachusetts, a galera aí dos Estados Unidos, pra galera que tá curtindo a Conte aí pelos aplicativos. Super abraço pra você que já chegou por aqui antes da Leile, né? E já gritando, bora, bora, Leile, tá atrasada. Pois é, né, gente? Mas já agradeço você por estar aqui gritando pra Leile não atrasar, viu? Mais um dia top hoje. E o mês de julho tá quase se encerrando, né? E bora encerrar mais um dia hoje aqui juntamente com a galera do Toca Aí. Porque não é mais um dia hoje. É menos um dia porque o de ontem já passou, viu? Espero que você curta com muita alegria, muita qualidade, muita positividade aí na sua vida. Se você está com alguma dificuldade, algum problema, alguma dívida, algo que está aí quebrando a sua cabeça, tá deixando você aí de cabeça quente, jogue para os ares. Dá aquela respirada assim, ó. Isso aí. De novo. Pronto, joga pra fora. Já passou, né? Como diz mamãe, quando nós era pequeno, levava uma chinelada, uma cintada e ela falava bem assim, seca o choro, é pra chorar calado. Então, chora calado, joga positividade, o ânimo aí pra cima e traga muita alegria pro seu coração, que eu espero encerrar esse mês de julho aqui com você com muita alegria, muito amor no coração. Então, bora começar aí a terça-feira com aquele astral lá pra cima, Zeneto e Cristiano, fama de louco. E você tem fama de louco? Eu já tive fama de louco e eu não tô nem ligando pra nada mais não, menino. Como diz a Célia de Oliveira, quem tiver sofrendo que se vire, né, Célia? E venha fazer com a gente aqui o programaço Toca Aí. Bora. Então, começou. 13h09. Já peça a sua aí no WhatsApp que eu estou te esperando.
1: Bora, Rio de Janeiro!
0: Tem alguém te fazendo raiva aí? Tem alguém deixando você de cabisbaixo, cabeça pra baixo? Tá? Então faça ele ter fama de louco, não você. Eu.

se você já levou fama de louco aí com Zé Neto e Cristiano, então vem chegando pra você só com ela. Só com ela, a bagaceira é só com ela mesmo, com Murilo Rufi e Matheus Fernandes aqui na Conte.

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18: 13h25, aqui na Conte.
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18: Boa tarde, galera. Boa tarde pra galera que já chegou aqui no nosso WhatsApp. O Rafael Borges já chegou por aqui, trabalhando hoje aí na colheita novamente, Rafael.

0: Mulher, parabéns por uma mão prendada dessa, viu? A nossa amiga Fabiola já chegou por aqui. Hoje é aniversário da Vivi. Manda um alô pra ela, amiga. Ah, não acredito. Não acredito que hoje é aniversário da Vivi. Daqui a pouco vamos fazer uma mensagem pra ela então, viu? Toca Natanzinho Lima e escolhe aí pra ela. Beleza, beleza. Hoje tá mais difícil, Rafael? Rafael, aí não, Rafael. Rafael mandou uma foto aqui, gente. Ah, não, Rafael, aí não. Aí tá difícil não, meu amigo. Ah, não. Ih, não vou nem comentar, não. O Flávio chegou por aqui. Fala comigo, Rato. O que você tá aprontando hoje? Fala comigo aí.
1: Leia, boa tarde, Leia. Beleza, eu queria pedir uma música aí pra Nil Pequeno. Nossa amiga Queixinha, daquele dia não falou com nós. Fala, Queixinha, cadê ele? Ele ficou de mal de mim.
0: Menino do céu, você tava acelerado a 2 km por hora aqui. Pera aí, bora voltar.
1: Leila, boa tarde, Leila.
0: Boa tarde.
1: Leila, queria pedir uma música aí pra Nildo Pequeno. Nosso amigo Queixinho, desde aquele dia não falou com nós. Fala com o Queixinho, cadê ele?
0: Ele tá rebelde.
1: Ele ficou de mal de mim.
0: Ele ficou de mal até de mim.
1: Fala pra ele falar comigo aí.
0: Pois é.
1: Tchau, Leila.
0: Eu acho que tomaram o celular dele, rapaz. Eu acho que quebraram o celular dele na cabeça dele ou foi na cara. Alguma coisa aconteceu, porque ele tá sumido aqui da rádio, viu? Ele tá sumido por aqui. Ou então ele foi pra Dubai de verdade, né? Porque esse dia foi aniversário da patroa. Aí depois foi aniversário da filha. E ele tava falando um negócio aí que ele tava merecendo umas férias. Não sei não, hein? Não sei não. Aqui tem alguns ouvintes aqui na Conte, Rato, que eles pegam férias assim, vai pra praia, vai pra alguns lugares e fica de lá curtindo a Conte ainda pelo aplicativo, manda um alô pra gente, mas eu acho que o David tá de férias, pegou férias aí com a patroa e a filhona, menina, e abandonou nós, viu? Mas pode deixar, daqui a pouco nós vai cutucar aqui até ele aparecer. É só começar a falar da vida dele que ele aparece. A Célia de Oliveira chegou por aqui, né, nega? Beijo, Célia! Abraço pra você, minha amiga! Ótima tarde pra você! O Luiz Gustavo... Leila, eu quero ouvir uma música. Tá bom, meu amigo, manda a música aí pra mim. O Rafael pediu aqui, toca a flor e o beija-flor pra nós. Tá bom, já nós ouvimos esse negócio aqui. O Fábio, lá da Uber Oeste Car, abraço pra você, beijo, boa tarde pra você, um grande abraço. A Madalena, lá do Pet Shop, Prazeres do Animal, toca uma música, botadinha. Menina do céu, Yasmin Simon, nossa senhora, essa é boa, hein? A Clenismar Ferreira de Arruda, ixi, menina, eu de tanto engolir o choro fiquei gorda. Pois é, né? Ô Clenismar, minha mãe tinha um negócio de dar umas varadas na gente, aí ficava bem assim, engole o choro, menina, engole o choro. E aí nós ficou tudo gordo, né? De tanto engolir o choro. E outro negócio que nós tomava aquele... emulsão de Scott, aquele biotônico, né? Diz que era pra ficar forte. Pra ficar forte. Menino, nós tá forte até hoje, que era pra dar fome. Até hoje não acabou a fome. Eu não sei o que que eu vou fazer mais. Ô mãe, se você estiver escutando aí, manda um áudio pra nós aí. Explica o que que nós vamos fazer pra emagrecer aí, mãe. Porque nós tomamos tanta emulsão de Scott, tanto biotônico, que nós tá gordo até hoje, né? Mas então, gente, bora ouvir moda boa aqui. A Clarice Vai tá dando risada aí. Ô, gente, beijo pra vocês, abraço, gente. Bora começar então aqui com Natanzinho Lima. Oferecimento aqui pra Vitória, filha da Fabiola Jara, lá do Ateliê Luluzinha. Hoje é aniversário dessa princesa aí, dessa lindona. Que papai do céu mande muitas bênçãos pra sua vida, pra sua casa, Vitória, pra Fabiola. Um super beijo, grande abraço da galera aqui da Conte, especialmente da Leile, viu, Vitória? Beijo, viu, minha amiga? E que papai do céu derrame bênçãos sem medida na sua vida, na sua família, viu? E que os projetos do seu coração sejam os mesmos projetos de Deus aí pra você, tá bom? E que Deus cada dia mais derrame bênçãos e derrame fogo nessa cabeça aí, mulher. Mas não é pra pegar fogo, não. É derramar fogo de unção e de bênção na sua vida, tá bom? Super beijo pra Vitória, lá do Ateliê Luluzinha. Beijo pra Fabiola aí. Feliz aniversário, viu, Vitória? Então já bora curtir aqui, então. Já oferecimento pra Vitória. Até quando? Natanzinho Lima e Ronaldinho Gaúcho. Bora, bora. Novidade passa aqui pela Conte.

E aí, Rafael, será que essa vida aí, essa foto que você mandou aí, será que você aguenta até quando? Essa vida de braba e difícil, hein? Chegando já pedido do nosso amigo Luiz Gustavo aqui, vai vendo, Lucas Luco aqui na Conte.

Chegando mais um pedido do ouvinte, peça a sua também, viu? WhatsApp liberadaço 3266-6095. Chegando Henrique Juliano com participação da rainha da sofrência, Marília Mendonça, a flor e o beija-flor. Ao vivaço aqui pra você na Conte 1337.

0: Você sabe que aqui na Conte é demais, né? Então bora ali pro break. Já já a gente volta aí com Nikita, Elton John, pedido da galera lá da Ampla Terraplanagem. Bora, bora, né? Porque aqui na Conte é diferenciado, né? Você sabe que aqui a gente curte de tudo um pouco.
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0: 13h40 aqui na Conte.

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7: 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Então bora, bora!
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7: 13h46.
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7: Aqui é Rádio Conte, bora lá pro Zap, né? Porque a galera do Zap tá aqui sofrendo. Menino, o Rafael já mandou aqui. Eita, Leila, essa música aí é muito amor envolvido, hein? Haja coração. Pois é, curtiu, hein? Flor e o Beija-Flor aqui com Henrique Juliano e Marília Mendonça. Foi pedido top aqui do nosso amigo Rafael. A galera lá da Ampla Terraplanagem já pediu aqui Elton John. Bora curtir já já Nikita aqui, né? Gente, quem nunca ouviu, né? Então bora ouvir já já. Então bora ver aqui também a Santana, gente. Mandou algumas mensagens aqui pra mim. Bora ouvir um pouquinho aqui, né, Santana? Sem muita briga, né, Santana? Sem muita briga, porque senão eu preciso do emprego, sabe? Mas a Santana é top, gente. A Santana aqui é minha ouvinte de todos os dias. Bora falar aí com a Santana. Boa tarde, minha amiga.
10: Bom dia, bom dia, bom dia. E aí, como é que tá?
7: Tô
10: gente
7: top.
10: Gente do céu, que programa maravilhoso é esse? Olha, eu quero oferecer esse programa pra minha amiga Sandra, lá da chácara do Garapeiro. A gente fala, né, fofoca não.
7: Não é fofoca, não?
10: Nossa, eu me decepcionei com o César Filho hoje.
7: Olha, se decepcionou com o César Filho hoje, gente. Olha aí.
10: Aí eu tinha até oferecido o programa pro meu amigo, o Negão ficou tão bravo comigo ontem, né? Quase chamei a polícia lá. Ele queria me bater, porque eu não ofereci nenhum tipo de programa pra ele. Só pra Leozinho.
7: Aí, só pra Leozinho.
10: Tá desse jeito, né? Aí eu não tenho, não, tô até pensando, Ave Maria.
7: Aí
10: diz ela que... Eu quero escutar aquela música lá do Murilo Huck, é sozinho de novo, porque eu tô sozinha mesmo, né? Pra ele, Deus, morando aqui na minha casinha, graças a Deus.
7: Fala comigo.
10: Bem, minha amiga, você veio pra alegrar esse programa, porque, ó... Nem te conto. Você é especial, você é 100%.
7: Ai, obrigado, minha amiga. Deus abençoe. Bora. Bora, né? A Santana, a gente tá revoltada aqui com as contas de água aqui. Menino do céu, Santana mandou um monte de foto aqui pra mim. Já, já eu vou ver, viu, Santana?
10: Como o meu vereador não fez nada por mim, não falou nada, nem no particular.
7: Aham.
10: Vou votar mais pra esse menino, não.
7: Não vai votar mais pra ele, não. Então tá bom. Bora curtir então, né, Santana? A Santana tá aqui, gente. Tô no sítio do meu irmão do Garapeiro, que é uma delícia. Ah, eu vi aí mesmo, Santana. Uma delícia mesmo, hein, gente? Com esse calorão que tá aqui na cidade, Santana. Aí, embaixo dessas pés de manga aí, gente, olha, a casa aqui top, olha, chapéu de palha, menino do céu, era tudo que nós queria, Santana, era tudo que nós queria nesse momento, nesse calorão aqui em Ponço Lacerda. Já, já vou colocar sua música aí, viu, Santana? Abraço pra você, minha amiga, super beijo, muito obrigada aí. A minha amiga Cleuzinete, oi, boa tarde, tudo bem? Gostaria de oferecer uma música pra uma pessoa maravilhosa que conheci recentemente e mexeu muito comigo. O nome dele é Francisco Marcelino. O nome da música que gostaria de oferecer não foi por acaso, é de Adriano Damascena. Menina do céu, essa música é top, hein? Um beijo pra você também, minha amiga. Já, já eu vou procurar ela aqui, viu? O nosso amigo Celestino passou por aqui também. Abraço pra você, Celestino. Ótima tarde pra Mayumi Kihara. Toca aí, mulher. Agora esquece. Ixi, é mesmo, né? É mesmo, Mayumi. É Mayumi Kihara. O programa mais animado é agora. Beijo, Leile. Boa tarde, minha amiga. Conheça a Mayumi, gente. Há tempos, né, Mayumi? Abraço pra você, minha amiga, super beijo. Inclusive, a Mayumi Kihara faz aniversário no mesmo dia que eu, né, Mayumi? 4 de setembro. E estudamos juntos aí, né, Mayumi? No tempo que eu era gente ainda. Então tá bom, beijo pra você. E já já a gente volta. Bora então com o Elton John. E já já vem a musicona aí da Santana. E depois a música da Mayumi Kihara aí. Agora esquece. Bora, bora, então, porque aqui, gente, porque o horário do programa toca aí, o relógio é quebrado, né? Já vai dar 3h50, gente. E já, já vem a música da Cleuzinete também, viu, Cleuzinete? Não fica braba não, mulher. Beijo. Já, já a gente volta. Bora curtir música, senão não dá nem tempo. Nikita, Elton John, pedido da galera lá da Ampla Terraplanagem.

curtindo o Elton John, bora já chegar numa sequência aqui com Nazareth Dream On para o nosso amigo Valdevino Leite. Bora, bora, porque aqui é Conte, aqui toca de tudo.

você tá curtindo aqui na Conte Nazaré Dreamon, aqui pra você que é ouvinte, pede aqui. Tem dia que dá pra escutar de todas, né? Pois é, e a galera lá do Wildes. Boa tarde, Leile. Toca pra nós aí, Cristiano Araújo. Você perdeu o cara errado. É os guri das entregas fantasma. Moleque de Deus, que música é essa, menina? Essa de doer o fígado. Nossa senhora, bora lá então com a estrela top que tá lá no céu também, Cristiano Araújo. Bora, bora, perdeu o cara errado.

0: Eita, menino, essa terça-feira tá parecendo sexta, Carma aí, trem. Vocês acalma, povo, porque você está muito dolorido hoje, hein?
1: Ave Maria, você tá doido? Bora ali, já nós volta com mais moda boa.
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0: 14 horas em ponto aqui na Conte.
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0: Bora, bora, né, gente? 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
0: 14h05 aqui na Conte. Bora, bora, né, gente? Porque a galera do WhatsApp está ferrenha hoje aqui, hein? O nosso amigo Silvio já passou por aqui também. O Silvio também é lá da galera, lá da Ampla Terraplanagem, né, Silvio? Manda aí pra nós, toca uma música aí pra nós. Sandro Lúcio, uma carta jogaram no meu quintal. Pra todos os ouvintes da Conte, tô por cá. Beleza então, viu? A nossa amiga Cleusinete já tinha pedido anteriormente que vou tocar agora, viu? Cleusinete, vou colocar ela agora, viu? Para o Francisco Marcelino, que ela conheceu aí recentemente aí, gente. E recentemente e mexeu muito com ela, viu? Mexeu! E ela tá pedindo uma música top aí, viu? Não foi por acaso, o Adriano Damascena, ele fez aniversário no domingo. Então bora então já com a primeiraça aqui e logo já bora chegar aí com a música de Sandra e Lúcio aí, oferecimento aí do Silvio para todos os ouvintes da Conte. Bora lá!

0: Haja coração, né, meninos? Os meninos da entrega aqui, os entregadores fantasmas já mandaram aqui. Haja coração, ele. Com essas músicas que você tá mandando aí, pois é. Então vai mais doído agora, hein, meninos? O Danilo, lá da Criativa Comunicação Visual, já passou por aqui. E ele tá querendo judiar de uma galera aí. Fala comigo, meninos.
1: Boa tarde. Tamo aqui no Rala.
0: Ah.
1: E ouvindo vocês aí, é o melhor que tem.
0: É? Que top.
1: Dá uma moda aí pra nós.
0: Ah.
1: Aquele jeito, mas bem apaixonado mesmo, que tem uns meninos aqui, que eu vou falar um negócio pra você. Pensa nos meninos apaixonados. Você tá doido. É. Abraço.
0: Abraço pra vocês também, meninos. Toda a galera da comunicação visual aí. Bora então de Rick Martin e Luan Santana. Estranho. E logo, logo nós vem aí com Cristiano Araújo pra esbagaçar o meio de vocês.

0: como eu sempre digo aqui, né? E a Célia de Oliveira, já tô passando o recado pros meninos da Entrega Fantasma aqui. Quem tiver sofrendo, que se vire, né, meninos? E já responderam aqui, nem morfina tirador do sofrimento do pobre miserável. Tenho dó, mas nem ligo. Então, arrocha.
1: Não peça que eu te esqueça, porque é estranho, é impossível. Te amo, te amo.
0: Bora jogar um veneninho então, né, pra ficar pior? Bora lá com Cristiano Araújo. Efeitos.

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1: 2:24.

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4: 2h30 aqui na Conte. Bora, né, gente? Voltando por cá, porque a galera do Zap tá ferrenha aqui, né? O meu amigão aqui, Alessandro Cordeiro, já chegou por aqui. Boa tarde, Vilela. Manda uma moda aí, Breno Reis e Marco Viola. PQP. Menino do céu, essa é top também, hein? E essas aí, judia do coração do boiadeiro. Então bora, então, com Breno Reis e Marcos Viola. PQP.

Eita, Breno Reis e Marcos Viola, se eu pudesse te pegava, arrancava dos meus braços e dava um tapa. Você tá doido, menino? É doido, né? Isso aí é o quê, menino? Você tá doido? Gostei da música, hein? Top demais. Fala muita coisa essa música aí. E eu sei que fala. É, a pessoa talvez até queria falar, né? Mas não tem coragem, aí pede a música.

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1: Bora, bora, né, gente? Porque aqui o tempo corre. Já é 2h38. Galera aí da construção. Olha quem apareceu aqui, rato. Olha quem apareceu. Coisa ruim do David.
2: Olê, cheguei chegando, Leire.
1: Atrasado.
2: Boa tarde a todos, região Mato Grosso, Ponta Serra. Nós estamos por cá, agarrado em firminho mesmo. Bora, bora, deixa eu te falar com vocês. Ah, cadê os devedores aí que estão me devendo aí? As caixinhas de cerveja aí da Argentina.
1: Oh, ele estava te procurando aqui, diz que você vai devolver aí, tem que devolver o dinheiro que você está devendo para eles. Diz que está mandando mensagem para você aí faz 3 dias. Eu vou até achar que o Flávio diz que faz 3 dias que tá mandando mensagem pra você aí, David. Você até bloqueou ele. Não atende o Nilton, não atende o Rato, não atende ninguém aí. Tá o rasgadão, diz que os meninos tá tudo mandando mensagem pra você aí. Você não quer pagar o que der pros outros, não? Você não tem vergonha, não?
2: Cadê os batedores do peito que rasgava a bagaça? Tá me devendo latinha de cerveja. Por favor, mandar o pico, por gentileza. E esse é um deles, é o Rato. Bora, Rato. Me dá minha caixa de cerveja, sem vergonha. Tá assumindo nada, a casa mora no meu lugar, meu filho. Tá ralado aqui, filho. Brutinho, bora, bora, Leire. Manda pra nós aí, show de shampoo, pra machucar esse coração zeado.
1: É doido, né? O povo aqui tá muito desbagaçado hoje, menino. O nosso amigo aqui já mandou aqui, só tem gente apaixonada na Conte hoje. O que aconteceu, Leire? Eu não sei não o que aconteceu não, menino. Sei o que aconteceu não, tem uns povos apaixonados aí, tem uns povos com saudade, tem uns povos aí que não tem coragem de falar o que sente. Tem uns povos aí que não tem coragem de atar onde tem que atar. Tem um povo que não dá conta de desatar onde que já tá ultrapassado. Você tá doido. Então pra esse povo aí, eu vou mandar mais essa aqui, ó. Zé Vaqueiro, devolvo-me. Devolvo o que é meu aí. É verdade, devolvo, devolvo o que é meu. Você tá doido. Mas não é esse aí não, tá? Essa aqui vai pra você aí.

Pois é, a Fabiola Jara já colocou aqui, tem um povo arrastando o chifre aí, hein, Leila? Só não fala, a música fala por eles. Então, já que tem um povo arrastando o chifre, já vai mais uma, que essa daqui não é pra arrastar o chifre, não. Essa daqui é uma indireta. Imagina a cena, Neto, Brito e Pablo, bora!

0: tá doido? Você tá curtindo aí, Neto Brito e Pablo, a cena? Quantas vezes eu te pedi e você só fez cena? Você tá doido? Boa tarde, os meninos lá da JW Tornearia e Mecânica. Boa tarde pra você, Wellito. Boa tarde aí, bebê. Bora, bora, né? O Wellito já tá pedindo aqui, gente. Mato Grosso e Matias, frente a frente. Você tá doido? Já, já, hein? Bora ali? Já, já, a gente volta. E qualquer coisa aí, ó, quem tiver sofrendo, que se vire.
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0: 12:46.

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11: 2h50 aqui na Conte. Badaladíssima hoje a terça-feira aqui no Toca aí, hein? Gente, fiquei muito feliz, hein? Repleto de participações hoje por aqui, viu? Super abraço pra vocês. Ana Ribeiro chegou agora, hein? Oi, tchau. Cheguei e você tá indo. Beijo, beijo, gata. Beijo, beijo, minha amiga. Super beijo, super abraço pra vocês. Bora com mais alguns pedidos aqui, os últimos dois pedidos da galera aqui, e aí eu já venho dar tchau pra galera e se despedir, e aguardo vocês amanhã a partir das 13 horas pra fazer esse programaço comigo, viu? O nosso amigo Wellington, lá da JW Tornearia e Mecânica, pediu aqui Mato Grosso e Matias, Frente a Frente. Essa é top, hein, Wellington? Essa é top. Bora curtir ela então, e já já a gente volta por aqui, tá? Mandar mais música top aqui pra galera, porque a Conte é diferenciada, viu?

0: Bora com essa última aí, né, gente? Frente a frente, Mato Grosso e Matias. E eu já agradecendo a todos vocês, todos os ouvintes que passaram aqui pela Conte. Me desculpe aí se alguém ficou sem ser atendido hoje. Bem corrido esse horário aqui, hein, gente? Às 13 às 15 horas tá corridíssimo, graças a Deus, né? Muito obrigado pela participação de cada um de vocês. Super abraço, super beijo. E que amanhã espero vocês aqui no Quartou da Conte. Se a terça foi assim, imagina a quarta-feira como vai ser. E a sexta, né, gente? Bora, bora fechar esse mêsão aí com chave de ouro. Hoje, 21 de julho de 2026, terçou por aqui. Super beijo, super abraço pra você. E amanhã eu aguardo você aqui a partir das 13 horas pra gente fazer o programaço Toca Aí, top de linha, como todos os dias, viu? Super beijo, beijo, beijo, muito obrigado, tchau, fui, até amanhã. Já, já chegando aí Cris Araújo com Vem Com A Gente.
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0: Chegando pra você, Kleber e Cauã, Mil Adjetivos.

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2: Boa tarde, galerinha. Começando por aqui um Vem Com A Gente. São exatamente 15 horas e 5 minutinhos. Vem curtir com a Cris até as 19 horas com muita música boa passando por aqui na programação. Desejo a todos vocês uma ótima tarde maravilhosa de terça-feira. E já começando por aqui com ele, nosso amigo Eduardo Costa. Imagina eu.

isso aí, galerinha. Acabamos de curtir por aqui Grupo Menos é Mais, com participação de Simone Mendes, Pedro Pecado. Curtimos por aqui também Eduardo Costa. Imagina eu, galerinha. Estamos apenas começando o nosso Vem Com A Gente. Vem curtir com a Cris até as 19 horas. Você vai curtir por aqui muita música boa. Para você participar é muito fácil. 3266-6095. Peça a sua música, que eu vou atender com o maior carinho. E vem chegando mais música boa. Com certeza não podemos parar a nossa programação. Vem chegando Zé Neto e Cristiano. Chama!

0: Acabamos de curtir por aqui, Juan e Leandro, com participação de Danilo e Davi. Fofoca do ano, curtimos também Zé Neto e Cristiano Chama. 15 horas e 17 minutinhos. Boa tarde a todos de Radinho Ligado. Curtindo essa maravilhosa terça-feira. Bom trabalho a todos vocês. Estão sintonizados na Rádio Conte 95,9. Vai fazendo o seu pedido, vai participando com a Cris no 65-3266-6095. Quem tá por aqui participando com a Cris é a Joana de Almeida. Oi, gatona. Boa tarde. Tudo bem com você?
1: Boa tarde, Cris. Bem-vinda.
0: Obrigada, gatona. Ponte.
1: Nossa, que voz maravilhosa.
0: Obrigada pelo carinho.
1: Nossa tarde vai ficar especial. Muito bom. Tá? Não vou pedir música, não. Tá, as músicas que você tá tocando é muito bom. Tá, Cris? Boa
0: grande
1: tarde,
0: beijo.
1: Tá? Pra você.
0: Beijo, beijo pra você, Joana. Obrigado pelo carinho da audiência. Já que você não vai pedir música, eu vou oferecer uma pra você, tá bom? Bora curtir Mano Walter, Juramento do Dedinho.

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2: Se liga na hora certa, 15 horas e 21 minutos.

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8: Hora certa na Conte, 15 horas e 25 minutinhos. Boa tarde a todos de Rádio Ligado, sintonizado na Rádio Conte, atendendo mais pedidos agora da Fabiola. Olá, boa tarde, Cris Araújo. Tô por aqui na sintonia. Bora, bora. Gostaria de ouvir a música Romance Rosa. Um beijo pra você, Fabiola. Obrigado pela sua participação, obrigado pelo carinho da audiência. Bora curtir então essa música maravilhosa de Ed Brito e Samuel. Sintoniza você também na Rádio Conte 95,9 e peça a sua música 3266-6095.

acabamos de curtir por aqui Gustavo Mioto, novo sozinho, com a participação de Murilo Rolf. Curtimos por aqui também a de Brito Samuel, Romance Rosa, 15 horas e 34 minutinhos. Boa tarde a todos de Radinho Ligado, sintonizado na Rádio Conte 95,9. Eu gostaria de mandar um beijo especial para minha amiga Rosângela, tá curtindo a programação. Um beijo para você, gatona. Obrigado pela sintonia, pelo carinho da audiência. Tá pedindo um forrozinho gostoso? Bora curtir então, Thiago Jonathan. Dance comigo!

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1: Ótica Visual informa a hora certa, 15 horas e 41 minutos. Boa tarde.
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1: Hora certa na Conte, 15 horas e 45 minutinhos. Vem chegando o Bruno Barreto, Texana.

0: Bruni Barreto, Texana, 15 horas e 47 minutinhos. Boa tarde a todos de Rádio Ligado. Quem tá curtindo a programação, participando com a Cris, é o Danilo, diretamente da Criativa Comunicação Visual. Boa tarde, Danilo, tudo bem? Fala comigo.
1: Boa tarde. Aqui é o Danilo da Criativa, tudo jóia?
0: Tudo jóia, graças a Deus.
1: Manda um modão aí pros meninos apaixonados aqui. Pensa nos meninos que tá apaixonado. Você tá doido? Uma excelente tarde, tamo junto aí, ligadinho, conectado aí com vocês, um abraço.
0: Danilo, obrigado pela sua participação, obrigado pelo carinho, já que a galera tá apaixonada por aí, bora curtir essa música linda, maravilhosa, que faz o maior sucesso. Com certeza, a gente ama demais essa música, já já vou falar qual é, mas antes eu vou contar a história. Essa música É o Amor foi composta por Zezé Di Camargo no ano de 1991 e se tornou um dos maiores hits da música sertaneja. Isso mesmo, catapultando a dupla Zezé Di Camargo e Luciano ao estrelado nacional. A inspiração para o hit veio de uma forma curiosa. Zezé escreveu a canção após ouvir Nego, interpretada por Maria Bethânia. Ele queria criar uma música com um impacto emocional semelhante, focada na força avassaladora e transformadora de um sentimento profundo. Inicialmente, os produtores foram contra o lançamento por achá-la complicada, mas o pai da dupla, o senhor Francisco, insistiu para que ela fosse a música de trabalho. E com certeza deu o maior sucesso e vem chegando por aqui então, Zezé Di Camargo e Luciano, É o Amor.

Outono Rosa com participação de Murilo Huff, atriz demais. Curtimos também Zezé de Camargo e Luciano, É o Amor. 15 horas e 54 minutos. Boa tarde a todos de Radinho Ligado, curtindo essa tarde maravilhosa de terça-feira. Meu amigo Renildo, diretamente de Guarulhos, São Paulo, tá curtindo a programação, curtindo pelo aplicativo, tá pedindo música boa. Boa tarde, Cris, toca pra nós. Cola Seu Corpo no Meu, com Acácio. Será que no sistema da Conte tem? Meu amigo Renildo, pior que tem, viu? Só que tem na voz de Amado Batista. Bora curtir essa música maravilhosa. Amado Batista, Cola Seu Corpo no Meu.

0: Matheus e Cauã com participação de Maiara e Maraísa. Não sei se eu tô solteira mais. Curtimos também Amado Batista, Cola Seu Corpo no Meu. 16 horas e 1 minutinho. Vamos a um rápido intervalinho. Já já tô voltando com mais música boa. Não saia daí.
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0: Vem com a gente, informa a hora certa, 16 horas e 1 minutinho.
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15: 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Hora certa na Conte, 16 horas e 6 minutinhos. Boa tarde a todos de Radinho Ligado. Desejo a todos vocês uma ótima tarde maravilhosa. Bom trabalho pra galerinha que tá aí trabalhando, ouvindo a Rádio Conte 95,9. Alôzinho especial pra todos os caminhoneiros passando pela nossa cidade maravilhosa de Ponte Lacerda. Dando aquela carona especial pra Cris. Obrigado pelo carinho. Alôzinho pra minha amiga Angra Pereira, diretamente de Nova Lacerda. Boa tarde, Cris. Tudo bem? Toca pra nós aí um modão de Mato Grosso e Matias. Ótima tarde pra você também, gatona. Obrigado pelo carinho da audiência. E com certeza eu separei por aqui então Mato Grosso e Matias com participação de Gustavo Lima. E aí?

0: Cidade da Luz, com o Grupo Revelação. Curtimos também Mato Grosso e Matias, com participação de Gustavo Lima. E aí, 16 horas e 14 minutinhos. Boa tarde a todos de Radinho Ligado, curtindo o nosso maravilhoso Vem Com a Gente de hoje. Eu gostaria de mandar uma luzinha especial para o Aldair Almeida. Um abraço para você, meu amigo. Boa tarde, Cris. Toca para mim. Leandro e Leonardo, Não Aprendi a Dizer Adeus. Toco sim, com certeza. Linda demais essa música. Deixa eu mandar aqui também uma luzinha especial para minha amiga Odélia Rita, diretamente do Coronel Ari. Fala comigo, gatona. Boa tarde, tudo bem?
1: Ai, de gatona.
0: Boa tarde, minha gata.
1: Coronel Ari, tá com uma música boa aí pra nós. Pode ser do Padre Alessandro Campos, Que Eu Sou Sem Jesus. Ofereço para o meu esposo Antônio, para o meu filho Johnny Rafael, para o meu amigo Pedro, principalmente para você. Tchau, obrigado. Estamos te ouvindo, gatona.
0: Um grande beijo para você, gatona. Manda um beijão especial também para o senhor Antônio, ele que gosta muito da Cris. Senhor Antônio, pode deixar comigo que eu vou ir visitar o senhor, dar aquele abraço especial, tá bom? Um abraço também para o Dionis Rafael. Bora curtir música boa. Vem chegando então, Leandro e Leonardo, Não Aprendi a Dizer Adeus.

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0: hora certa na Conte, 16 horas e 23 minutinhos. Boa tarde a todos de Rádio Ligado. Você que está ouvindo, vem com a gente. Comigo, Cris Araújo, na sintonia. Meu amigo Antônio, boa tarde. Tudo bem? Só alegria, só sucesso.
1: Boa tarde, tudo bem?
0: Tudo bem, graças a Deus.
1: Se quiser, por favor, para nós, toca aí para nós aí. Mato Grosso e Matias, passando em Goiânia, faz favor.
0: Deixa toca comigo.
1: Toca todo mundo tiver ouvindo. Para o pessoal da obra aqui, faz favor para nós. Toca para nós.
0: Toco, sim, meu amigo. Um abraço para você, obrigado pelo carinho da audiência. Quem está por aqui também é o Silvio. Oi, Silvio, boa tarde, tudo bem? Eita, essa música é bruta, né, Silvio? Fala a verdade, tá na sofrência o meu amigo Silvio. Fala comigo, meu amigo, um abraço pra você, obrigado pelo carinho da audiência. Quem tá por aqui também é o Rafael Borges, boa tarde, Cris, seja bem-vinda de volta. Toca aí pra nós a flor e o beija-flor, em especial pra você. Obrigado, Rafael, pelo carinho, amo demais essa música. Mas antes dela, bora curtir Trio Parada Dura com participação de Mato Grosso e Matias, Se For Passar em Goiânia.

0: Acabamos de curtir por aqui o Wesley Safadão com participação de Rei Vaqueiro, Displicente. Curtimos também Trio Parada Dura com participação de Mato Grosso e Matias. Se for passar em Goiânia, boa tarde a todos de Radinho Ligado. São exatamente 16 horas e 30 minutos. Eu vou num rápido intervalinho, já já tô voltando.
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4: Sou o pastor Ricardo Stabile e este é o quadro Palavra de Fé. Você já venceu batalhas que ninguém viu. Não pare agora. Deus conhece cada passo da sua caminhada, até aqueles que você quase desistiu. A fé que te sustentou lá atrás ainda é a mesma que vai te levar ao propósito. Existe uma promessa, e cada recomeço é direção guiada pela esperança. Por isso mesmo, não recuamos diante das dificuldades, porque nós sabemos que aquilo que concerne a cada um de nós, o Senhor mesmo é quem levará a bom termo, porque Ele não desampara as obras das tuas mãos. Que Deus abençoe grandemente a sua vida, em nome de Jesus.
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3: Se você estiver, a Rádio Conte está juntinho com você, te fazendo uma companhia maravilhosa, 16 horas e 38 minutinhos. E eu vou mandando alôzinho aqui pra galera. Vou mandando um alôzinho especial pro Lucas Rocha. Boa tarde, manda alôzinho aí pro meu amigo Buguinho, que tá separado da mulher, tá sofrendo. Toca pra nós, Amado Batista, ou uma música do Gustavo Lima. E manda alôzinho pro pessoal da IR Madeiras. Um abraço pra vocês, obrigado pelo carinho da audiência, pela sintonia. Já já eu toco essa música boa, vou mandando aqui mais alôzinho pro meu amigo Matias Pedreiro. Tá curtindo a programação? Manda alôzinho aí pra mim. Pra nós aqui da obra, estamos sintonizados. Manda uma moda do Eduardo Costa, é o Matias Fagundes, Construções e Acabamento em Geral. Um abraço pra você, meu amigo. Obrigado pelo carinho da audiência. Bora curtir! Zezé de Camargo, irmão da Lua, amigo das estrelas.

Marília Mendonça, Flor e o Beija-Flor. Curtimos por aqui também na programação. Rolou Zezé de Camargo, Irmão da Lua, Amigo das Estrelas, 16:46. E vem chegando mais música boa na programação. Não saia daí, porque agora vem chegando eles. Zé Neto e Cristiano, Cadeira Cativa.

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0: hora certa na Conte, 16 horas e 53 minutos. Boa tarde a todos de Radinho Ligado, curtindo a programação. Você está ouvindo Rádio Conte 95,9. Quem está por aqui participando com a Cris, Elizabeth. Oi, gatona, boa tarde. Tudo bem com você? Só alegria?
1: Boa tarde, Cris Araújo. Seja bem-vindo.
0: Boa tarde.
1: Nessa cidade de
0: Obrigado.
1: Para alegrar essas tardes.
0: Obrigado, gatona, pelo carinho. Quem tá por aqui também curtindo a programação? Ele, que tá de Radinho Ligado, o Emerson Silva. Boa tarde, toca para nós. Boêmios ou Monotonia, de Pedreiro Sem Colher. Estamos aqui no Barro do Marco 2. Eu e meu amigo Edcrey. Um abraço para você, Emerson Silva. Opa, o Edcrey, né? Fiquei sabendo, viu, Edcrey? Que você comprou uma residência por aí. Depois eu vou te visitar, viu? Beber um cafezinho. Um abraço para você, meu amigo. Obrigado pelo carinho da audiência. Já já eu toco essa música boa, mas antes, chegando por aqui, Diego e Vitor Hugo, Beijei a Cura.

0: Eduardo Costa, imagina eu, meu amigo Matias, paguei minha dívida, beleza? Toquei Eduardo Costa pra você. Curtimos por aqui também Diego e Vitor Hugo, beijei a cura. Boa tarde a todos de Radinho Ligado, são exatamente 5 horas da tarde, em ponto, como diz o brasileiro, em ponto, nesses momentos. Bom, eu gostaria de desejar a vocês uma ótima tarde maravilhosa. Quem aí tá bebendo um cafezinho gostoso? 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Quem tá por aqui participando com a Cris? Deixa eu atender mais um pedido aqui. Agora do Dionis, Rafael. Oi, Dionis. Boa tarde. Tudo bem com você?
1: Oi, Cris. Boa tarde, meu anjo. E aí, como é que tá? Tudo bem?
0: Tudo jóia. Tá graças tudo bem, a Deus.
1: Graças a Deus. Cris, toca a música pra mim, tá? Gustavo Lima, 60 segundos.
0: Toco sim, com certeza. Desta
1: minha mãe, Dona Odéria, meu pai, São Antônio. Antônio, pra todos que estão ouvindo, tá? Especial pra você.
0: Obrigado pelo carinho.
1: Pesando as mandioca aqui e ouvindo você, tá bom? Um grande abraço, um beijo, fica com Deus.
0: Tá bom, Dionis, bom trabalho pra vocês. Manda um beijão pra toda a galerinha que tá aí com você também, sintonizado, né? Bora curtir então, Gustavo Lima, 60 segundos.

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2: 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Hora certa na Conte, 17 horas e 10 minutinhos. Boa tarde a todos de Rádio Ligado. Quem tá por aqui participando com a Cris? Deixa eu mandar aqui uma luzinha especial pro meu amigo Wagner, tá curtindo a programação. Um abraço pra você, obrigado pelo carinho. Alôzinho também pro meu amigo Diego, aquele abraço pra você, obrigado pela sintonia. Quem tá curtindo também, meu amigo. Oi, Lúcio Flávio, tudo bem com você? Só alegria, só sucesso.
3: É com muita felicidade, alegria e satisfação que digo boa tarde à musa da Conte, Cris Araújo. Muito feliz no seu retorno, criança. Que Deus abençoe, continue sempre te abençoando.
2: Obrigado pelo carinho.
3: E não tenho o que dizer, só felicidade e gratidão por você estar novamente em nossa cidade. Passa para nós ouvir aí. Menina da Aldeia, oferecendo aí para todos que estão na escuta do programa. E muito feliz com o seu retorno. E se Deus assim nos deu esse privilégio novamente de ter você com nós, que seja por muitos, muitos, muito tempo aí na Rádio Conte. E a Rádio Conte também sempre bem apresentada com a nossa grande, grande Lady Joy. Popular Casca de Bala. Muito feliz em ter vocês novamente.
2: A equipe da Conte maravilhosa.
3: No município de Rio Branco, curtindo a programação. Estamos passando por uma fase aí complicada, mas Deus está no controle de tudo.
2: Vai vencer,
3: seja bem-vindo novamente. Seja bem-vindo novamente.
2: Obrigado,
3: muito
2: meu amigo.
3: Muito feliz em ver você novamente e feliz novamente em falar, né, com a musa da Conte. Boa tarde.
2: Lúcio Flávio, meu amigo, obrigado pelo carinho da audiência, por essa recepção maravilhosa. E você me deu esse apelido e realmente esse apelido ficou, né? Musa da Conte. Ai, Lúcio Flávio, aquele abraço para você, obrigado pelo carinho. Desejo para você tudo de bom na sua vida. E logo, logo você vai passar dessa fase complicada aí. Tenho certeza que a gente vai comemorar muito. Bora curtir, Amado Batista, o Boêmio. E já já temos ela, a menina da aldeia.

0: Mendes, Direitos Iguais. Curtimos também Amado Batista, o Boêmio. 17 horas e 18 minutinhos. Boa tarde a todos de Radinho Ligado. Eu vou no rápido intervalinho. Já já tô voltando atendendo mais pedidos. Não saia daí.
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0: Hora certa na Conte, 17 horas e 23 minutinhos. Bora dar uma animadinha. Vem chegando por aqui a Loki, será?
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0: Alô aqui na programação Será. Isso aí, galerinha, animando a nossa tarde maravilhosa. Vem com a gente até as 19 horas com muita música boa e atendendo mais pedidos agora. Ele que chegou por aqui também. Eita, meu amigo Purga. Boa tarde, meu amigo, tudo bem? Seja bem-vindo.
1: Olá, Cris, eu não sabia estar na rádio, não.
0: Ah, voltei.
1: Agora animou o rádio, ué. Porque você é mais animado, ué.
0: Você ficou mais animado.
1: Vamos mandar um pra nós aí, dos baitacos, fundo na grota, que é o Purga.
0: Opa!
1: Que bom, hein?
0: Bom demais, né, Purga? Cris tá de volta, tô nativa, tô na área, deu by penalty, ó. Animadinha ela. Bora curtir, baitaca, fundo da grota. E no nosso Vem Com A Gente, você curte todos os ritmos passando por aqui na programação. Bora animar, galerinha, né? Porque hoje é terça que a gente tem que estar desanimado, não, hein? Bom começo de semana pra vocês. Hoje é terça, mas ainda estamos no comecinho.

0: Felipe Rodrigo e Gnora, curtimos por aqui também Baitaca Fundo da Grota. Pensa numa música animada, hein, galerinha? Pensa numa tarde maravilhosa. É só você sintonizar na Rádio Conte 95,9. São exatamente 17 horas e 33 minutinhos. Eu vou num rápido intervalinho, mas eu vou ali, mas eu já volto.
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15: Hora certa na Conte, 17 horas e 38 minutinhos. Boa tarde a todos de Radinho Ligado. Eu gostaria de mandar uma luzinha especial para todas as donas de casa. Já beberam cafezinho gostoso por aí? Já rolou pãozinho? Já rolou bolo? estão só observando, hein? Vocês estão aí de rádio ligado só fazendo as coisas gostosas, né? Daqui a pouquinho já tem donas de casa fazendo janta. E como que está o coraçãozinho de vocês, hein? Pode acelerar um pouquinho? Bora curtir de Paulo e Paulino, um outro alguém. É, bora, bora! Acho que eu já posso começar a acelerar vocês.

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0: Cauã, Mil Adjetivos, curtimos também de Paulo e Paulinho, Num Outro Alguém, 17 horas e 44 minutinhos. Boa tarde a todos de Radinho Ligado. Tem pedidos ainda para Cris atender. Devo, não nego, pago quando puder. Eu vou num rápido intervalinho, já já tô voltando atendendo mais pedidos.
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Vem com a gente em forma hora certa, 17 horas e 50 minutinhos. Meu amigo Lúcio Flávio, devo, não nego, pago quando puder, tô brincando. Vem chegando a sua música por aqui com Lourenço Lorival, Menina da Aldeia.

0: acabamos de curtir por aqui Bruno Rosa com participação de Murilo Rufi, atriz demais. Curtimos também Lourenço e Lorival, Menina da Aldeia. São exatamente 17 horas e 57 minutinhos. Boa tarde a todos de Rádio Ligado. Você está ouvindo, vem com a gente. Comigo, Cris Araújo, na programação até as 19 horas com muita música boa. Eu vou num rápido intervalinho, já já tô voltando com muita música na programação.
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7: Legal, galerinha, estamos de volta por aqui com o nosso Vem Com A Gente, 18 horas e 2 minutinhos. Eu gostaria de mandar um alôzinho especial pro meu amigo Rodrigo, ouvinte, tá de radinho ligado, curtindo a programação. Obrigado pelo carinho da audiência, obrigado pela sintonia. Meu amigo Lúcio Flávio, manda um abraço especial pro meu amigo Ognei. Eu gostaria também de mandar um alôzinho pro meu amigo Ruglis de Figueirópolis, tá curtindo pelo aplicativo. Um abraço da Cris pra você. Quem tá de radinho ligado também curtindo, minha amiga Célia de Oliveira. Oi, Célia, tudo bem com você? Gata, só alegria? Bora curtir música bonita? Como que tá o coraçãozinho? Podemos acelerar ele. Então bora curtir Bruno Marrone, Sóbrio e Bêbado.

0: Zeca com participação de Fernandes Sorocaba cortando as BR. Curtimos por aqui também Bruno e Marrone, Sóbrio e Bêbado. 18 horas e 8 minutinhos. Boa tarde ou boa noite pra galera? Acho que já é boa noite, né, gente? Então, boa noite a todos vocês. Obrigado pelo carinho da audiência. Você está ouvindo Rádio Conte 95,9. Está sintonizado? Peça sua música no 65 3266 6095. Eu gostaria de mandar um alôzinho. O Rodrigo disse que tá fazendo um cafezinho gostoso. Ê, meu amigo Rodrigo, já bebi o meu. Seu cafezinho é café agro? Maravilhoso, indico. Vou mandando aqui alôzinho pro Eliseu Otaviano, tá de radinho ligado também, curtindo a programação. Quem chegou por aqui também é o Santana. Oi, Santana, boa noite. Tudo bem? Só alegria, só sucesso.
1: Boa noite!
0: Tem alguém animada? Opa, coisa boa. Deixa eu mandar aqui também um alôzinho pro Gustavo Lima. Gustavo Lima, um beijo da Cris pra você, gatinho. Pra minha amiga Odélia Rita. Odélia Rita, gatona. Vou tocar essa música aqui pra você. De Gina e Geno, Toalha Branca. Ofereço pra você e pro meu amigo. Meu amigo Antônio, um abraço pra você.

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1: Rio Negro e Solimões Lenha, curtimos também Gina e Geno, Toalha Branca, 18 horas e 16 minutinhos. Boa noite a todos de Radinho Ligado, curtindo Rádio Conte 95,9. Eu vou num rápido intervalinho, já já tô voltando atendendo mais pedidos.
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11: 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Se liga na hora certa, 18 horas e 22 minutinhos. Boa noite a todos de Rádio Ligado, curtindo o nosso Vem Com a Gente de hoje. Eu gostaria de mandar um alôzinho especial. Boa noite. Manda boa noite aí pra nós, pra todos os motoristas do aplicativo Rápido Car. Um abraço pra você, obrigado pelo carinho da audiência, obrigado pela sintonia. Vou mandando aqui também um alôzinho pra minha amiga Poliana. Oi, gata, tudo bem com você? Só alegria? Só sucesso, Poliana? Obrigado pela sintonia. Quem tá por aqui também curtindo a programação, meu amigo Israel Federici. Um abraço da Cris pra você, meu amigo. Obrigado pela sintonia. Tá pedindo música bonita de Sullivan, aliás, de Irineu, né? Iri de Irineu, Bica d'Água. Vou procurar essa música aí, hein? Mas não sei não se eu tenho ela. Mas se eu tiver, eu vou tocar. Mas se eu não tiver, devo, não nego, pago quando puder. Eu gostaria de mandar um alôzinho também para toda a galerinha de Cáceres, curtindo pelo aplicativo. Um grande beijo para vocês. Para minha amiga Marilza, da comunidade Pé de Anta, diretamente de Cáceres, sintonizada pelo aplicativo. Um grande beijo para você. Minha amiga Terezinha também, da Silva, curtindo a programação. Um grande beijo. Minha amiga Beth também, de Radinho Ligado. Aquele abraço para você. Bora curtir, Jean Giovanni, o grande amor da minha vida e convite de casamento.

0: Já disse na programação, cara na porta, vai começando o comecinho dessa noite maravilhosa de terça-feira. Já vai começando a cair na noite, como diz aquele ditado, né? Aí o nosso coraçãozinho já vai ficando apaixonado. Acabamos de curtir por aqui também Jean Giovanni, o grande amor da minha vida, convite de casamento. Eu gostaria de mandar um alôzinho especial para Solange, tá sintonizada, curtindo a programação. Obrigado pelo carinho, gatona. Boa noite, Cris. Seja bem-vinda de volta. Estou aqui na escuta. Um abraço pra você, gata. Eu vou num rápido intervalinho. Já já tô voltando atendendo mais pedidos.
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6: Hora certa na Conte, 18 horas e 37 minutinhos. Quem tá por aqui participando com a Cris? Meu amigo Mineirinho, o homem mais apaixonado da Triunfo. Fala comigo, meu amigo. Boa noite. Tudo bem com você?
7: Boa noite, Cris Araújo. Ô, Cris.
6: Oi.
7: Hoje, eu quero uma música de Rick N. Eu vou mandar ela aí. Eu amo essa mulher.
6: É linda essa demais
7: música,
6: essa música.
7: Pra Marlene da Vila Guaporé, minha princesa, minha rainha, a dona do meu coração, pra ela e todos os familiares dela, pra minha família, pra vocês aí na rádio.
6: Obrigado.
7: Todos os ouvintes, todos! Quem estiver acompanhando o seu programa e gostar e quiser curtir essa música de Rick N, ajuda nós a acompanhar essa música e dá um alô pro Mineirinho aqui na Triunfo. Falou, Cris Araújo, consegui aqui, mas agora tá tudo beleza, tudo jóia. Falou? Se der tempo, eu queria escutar esse áudio dessa música. Falou, Cris. Obrigado por você ter voltado, tá?
6: Cris de nada, Mineirinho.
7: Um prazer enorme. Não para todo Lacerda e região, a sua volta aqui nessa rádio. Falou? Todo mundo ficou triste da sua saída. E agora você voltou, alegrou todo mundo. Falou,
6: que bom,
7: Cris.
6: Mineirinho, saber que tá todo mundo feliz com a minha volta. Obrigado, viu, Mineirinho, pelo carinho da audiência, principalmente por me parabenizar com a volta. Mineirinho, essa música é linda demais, linda demais. Eu vou falar nada, bora curtir, Rick Renner, eu amo essa mulher.

0: Gilcinho, 12 horas, curtimos também. Henrique Renner, eu amo essa mulher. 18 horas e 46 minutos. Boa noite a todos de Radinho Ligado, curtindo a Rádio Coach 95,9. Vem com a gente até as 19 horas. Meu amigo Valdeci, diretamente do assentamento Miura, está participando com a Cris. Boa noite, tudo bem?
1: Boa noite, minha amiga Cris. Felicidade, muita felicidade você estar de volta, hein? Mas vem
0: obrigada
1: aqui pelo
0: carinho.
1: Pô, manda pra mim, Renan e Raí, me liga.
0: Deixa comigo. Com certeza toco sim. E meu amigo Valdeci, eu vim pra ficar, pra permanecer com vocês. Só se vocês falarem, eu não quero a Cris. Aí eu vou ter que ir embora de novo. Bora curtir, Renan e Raí, me liga.

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8: Hora certa na Conte, 18 horas e 55 minutinhos. Quem tá para aqui participando com a Cris é meu amigo Paulo da Peixaria Ideal. Meu amigo, tudo bem com você? Boa noite. Como é que está as coisas? Só alegria, só sucesso? Tô muito feliz, viu, Paulo? Por ter voltado para Pontes Lacerda, por ter voltado para a Rádio Conte também. Fala comigo, meu amigo, como é que tá o pesqueiro? Depois eu vou dar uma passadinha por lá, fazer uma visita. Boa noite, Paulo Moraes. Só alegria.
9: Querida Araújo, boa noite. Bem-vinda.
8: Obrigado.
9: Todos felizes pela sua vinda. Você viu aí? Pessoal, com saudade de você, hein?
8: Tô vendo.
9: Eu sempre passava por Cáceres e sintonizava você falando lá.
8: Que legal.
9: Nós aqui do Pesqueiro Moraes estamos muito felizes pela sua volta, viu? Grande abraço, Deus abençoe sempre.
8: Um abraço para você, bora, meu amigo. E um beijo especial para toda a equipe do Pesqueiro Moraes. Muito obrigado pela sintonia, pelo carinho da audiência. Bom trabalho para vocês. Galerinha, por aqui eu vou ficando. Já já temos o nosso amigo Camargo com o DNA da Conte. Um grande beijo para vocês, falando em saudade. Fiquem agora com o Zezé de Camargo e Luciano, Saudade Bandida. Fui, tchau, tchau. Até amanhã às 15 horas eu estou de volta com o nosso Vem Com a Gente.

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0: Muito bem, 19 horas 34 minutos aqui na sua Rádio Conte. Boa noite para todo mundo aí. Dia 21 de julho, para você que tá ligando o radinho agora. Uma linda terça-feira, vamos que vamos até as 21 horas com muita moda sertaneja por aqui. Vou mandando abraço aqui para os meus amigos lá da Atual Modas, a loja mais country da cidade e da região. 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Vamos trazer mais uma moda aqui, uma moda top, top, top, top pra vocês. Vou trazer essa aqui, produção. Tô por aí, de Paulo e Paulino. Essa é top, essa é top. É o nosso, é o seu DNA da Conte.
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0: Paulo e Paulino, tô por aí, é o nosso, é o seu DNA da Conte.
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0: Maravilha, 19h40, agora nós vamos dar um pulinho lá, né, gente? Vamos dar um pulinho lá na Atual Modas pro Daniel falar pra gente o que tá acontecendo de novidades na Atual Modas. Primeiramente, quero mandar um abraço pra minha amiga Célia de Oliveira, também curtindo a programação. 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A Santana Dantas, boa noite, meu amigo Joaquim lá na Triunfo. Meu amigo Paulo da Peixaria e da Ideal, lá no Pesqueiro, né? Ei, Paulo, aquele abraço pra você do Pesqueiro aí. O meu amigo Valdeci do Assentamento Miura, sempre ligadinho com a gente aqui. Vamos dar um pulinho lá na Atual Modas, falar com o Daniel. Ô Daniel, fala comigo, boa noite.
3: Boa noite, Camargo, boa noite, Conte. E aí, galera, vocês estão animados pra Expo Oeste? É, nessa quinta-feira também começa o rodeio lá em Figueirópolis, tá? Dia 23 agora começa o rodeio em Figueirópolis do Oeste.
0: Maravilha.
3: Vai ter lá Nayara Azevedo, vai ter Renan e Raí, vai estar top demais. 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
0: 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Vamos para um breve intervalo comercial, é rapidinho, já já a gente volta, não sai daí!

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16: Muito bem, de volta aqui na programação, 19h57. Boa noite pra todo mundo aí. Tá valendo a sua participação aqui no nosso WhatsApp, manda aí 3266-6095. 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Quem tá chegando pra cantar pra nós aí, produção? Hã? Rio Negro e Solimões, ninguém faz igual. Na sequência tem Milton Lopes, Chonado Demais. É o nosso, é o seu, DNA da Conte.
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